0: 2 meses. As operações contam com parte da cobertura do Fundo Garantidor de Operações, o FGO. Como destaca o secretário de Desenvolvimento Industrial, Inovação, Comércio e Serviços, o Alice Moreira.
1: A utilização do fundo garantidor vai mitigar o risco de crédito. Então a gente vai ter uma cobertura de 50% da receita e 100% da operação. Com o Banco do Brasil e Caixa Econômica operando essas linhas de crédito, assim como outros bancos que se habilitarão ao programa. A taxa de juros para os homens é de 12,5% ao ano. A taxa de juros para as mulheres é de 11,5% ao ano.
0: Aqueles que não se habilitaram ainda podem fazer a solicitação, mas precisam cumprir alguns requisitos. É preciso ter CNH categoria A, estar cadastrado em aplicativos de transporte ou entrega há pelo menos 6 meses, com no mínimo 100 corridas ou entregas feitas, ou trabalhar com carteira assinada há pelo menos 6 meses. Em seguida, o trabalhador deve acessar o endereço movebrasil.sistema.gov.br e fazer a inscrição utilizando a conta Gov. Em até 5 dias úteis, o sistema informa se a solicitação atende aos critérios do programa. Com isso, os trabalhadores com participação confirmada poderão procurar a Caixa Econômica Federal, o Banco do Brasil ou outras instituições financeiras habilitadas para facilitar o crédito. Reportagem Pablo Mudim.
2: Após a divulgação de 2 taxas adicionais impostas pelos Estados Unidos a produtos brasileiros, o governo informou como isso afeta o país.
3: Levantamento feito pelo Ministério do Desenvolvimento, Indústria, Comércio e Serviços apontou que 52,7% das exportações brasileiras para os Estados Unidos não estão alcançadas pelas sobretaxas.
2: Nessa categoria estão, por exemplo, café, carnes, ferro fundido, aeronaves, suco de laranja, frutas, vários produtos químicos e a maior parte das exportações de celulose.
3: De acordo com o Ministério, com base no comércio bilateral de 2024, estima-se que aproximadamente 23,1% das exportações ao país norte-americano estejam sujeitas às novas sobretaxas.
2: Agora é lei. Mulheres poderão usar aerossol de extratos vegetais, conhecido como spray de pimenta, para autodefesa.
3: A norma foi publicada hoje no Diário Oficial.
4: Foi sancionada nesta sexta-feira a lei que autoriza em todo o país a comercialização, a aquisição e a posse de aerossol de extratos vegetais, conhecido como spray de pimenta, para a autodefesa das mulheres. Para comprar o produto, elas terão que cumprir algumas exigências, como ter idade mínima de 18 anos, apresentar documento com foto e o comprovante de residência e declarar que não possui condenação por crime doloso com violência ou grave ameaça. O dispositivo pode ter capacidade máxima de 50 ml e pode ser usado apenas para repelir agressão injusta atual ou iminente. Ele é classificado como um instrumento de menor potencial ofensivo e deve ser composto por extratos vegetais regulamentados pela Anvisa. O aerossol deverá ser de uso individual, intransferível e não poderá conter substância letal ou que cause intoxicação permanente. A comercialização será fiscalizada pelo Poder Executivo e os comerciantes deverão manter o registro das vendas por 5 anos e orientar as compradoras sobre o uso correto do equipamento. A nova legislação ainda cria o Programa Nacional de Capacitação em Defesa Pessoal e Uso de Instrumentos de Menor Potencial Ofensivo para Mulheres. A ideia é oferecer orientações sobre legítima defesa e ações de combate à violência doméstica. Raquel Mariano, para a Voz do Brasil.
2: E já estão em vigor novas regras para proteger as mulheres do ambiente digital.
3: O decreto publicado nesta semana estabelece diretrizes para prevenir e combater os crimes cometidos ou facilitados pelo uso de tecnologias, incluindo conteúdos manipulados por inteligência artificial.
2: Confira agora na reportagem de Luana Karen.
5: A violência contra mulheres não conhece limites físicos. E cada vez mais, as agressões se espalham pelas redes sociais, aplicativos de mensagens e outras plataformas digitais. Para enfrentar esse cenário, entraram em vigor novas regras que reforçam a proteção das mulheres no ambiente digital e estabelecem responsabilidades para as plataformas de internet, como destaca a ministra das Mulheres, Márcia Lopes.
6: Toda vez que uma mulher se sentir ofendida, humilhada, com exposição de conteúdos íntimos não consentidos, ela imediatamente denuncia para a plataforma e a plataforma tem 2 horas para a remoção desses conteúdos. Caso contrário, responderá com multa, com outros tipos de controle pela Agência Nacional de Proteção de Dados do Ministério da Justiça.
5: O decreto define o que é violência contra a mulher em ambiente digital. A norma engloba crimes e outros atos ilícitos praticados com o uso da internet e de tecnologias digitais, que provoquem sofrimento físico, psicológico, sexual, político ou econômico. A delegada-chefe adjunta da Delegacia Especial de Atendimento à Mulher, de Brasília, Mariana Almeida, destaca que grande parte das vítimas são crianças e adolescentes.
7: Muitos desses casos têm acontecido com adolescentes, principalmente ali na faixa iniciando ali dos 10, 11 anos de idade, que é o que, quando a gente acredita que elas passam a ter um acesso ao celular um pouco mais livre, né? E aí a gente vê, infelizmente, esses casos em que essas meninas são cooptadas através desses, até mesmo de chats de jogos, né?
5: Uma das principais mudanças trazidas pelo decreto é a obrigação das plataformas digitais de agir com rapidez nos casos de divulgação de imagens ou vídeos íntimos sem autorização, o conteúdo deverá ser retirado do ar em até 2 horas após a notificação. As empresas terão ainda que oferecer canais gratuitos e de fácil acesso para denúncias, acompanhar cada caso e divulgar informações sobre a Central de Atendimento à Mulher, o Ligue 180. A delegada-chefe adjunta Mariana Almeida destaca que muitas vezes, por estar atrás de uma tela, o criminoso acredita que pode sair impune.
7: A internet, ela deixa rastro. Então, nós temos, sim, meios, nós temos mecanismos de, através desses rastros, né, que são deixados ali, é possível, sim, responsabilizar esses agressores que tentam ali se valer desse anonimato para praticar esses crimes contra as mulheres.
5: O decreto também trata de um problema cada vez mais comum, o uso da inteligência artificial para criar imagens ou vídeos falsos de nudez ou conteúdo sexual envolvendo mulheres. As plataformas deverão adotar mecanismos para identificar e bloquear esse tipo de solicitação. Outra novidade é a determinação para reduzir o alcance de ataques coordenados contra mulheres nas redes sociais, especialmente quando envolvem mulheres que exercem funções públicas ou têm grande exposição profissional, como jornalistas. A fiscalização ficará a cargo da Autoridade Nacional de Proteção de Dados. Casos de violência contra a mulher podem ser denunciados pelo Ligue 180, que funciona gratuitamente 24 horas por dia. Violações de direitos humanos também podem ser comunicadas pelo Disque 100. Reportagem Luana Karen.
3: Atualmente, a maior parte dos serviços públicos podem ser encontrados pela internet usando a conta GovBR.
8: Mais de 177 milhões de pessoas usam o GovBR e são mais de 13 mil serviços públicos digitais disponíveis.
3: O repórter Carlos Oliveira fala quais cuidados que temos que ter com a conta. Vamos ouvir.
9: O primeiro cuidado que você precisa ter com a conta GovBR é guardar a sua senha com o mais absoluto sigilo. Nunca compartilhe com ninguém. Tenha o mesmo rigor que você tem com a senha do seu banco. Outra coisa importante é aumentar o nível da sua conta GovBR para ouro, caso ainda não seja. Aí você pode fazer o reconhecimento facial, o que torna a identificação ainda mais segura contra possíveis fraudes. Habilite também a verificação em 2 etapas. Com isso, toda vez que você entrar no GovBR, colocar o seu CPF e senha, o aplicativo GovBR vai gerar um código. Só depois que digitar esse código é que você terá acesso à plataforma. A verificação em 2 etapas vai funcionar se você tiver a conta GovBR de nível prata ou ouro. Você ainda pode fazer a gestão dos dispositivos que acessam sua conta GovBR. Essa ferramenta permite o monitoramento de quais aparelhos e em que locais a sua conta foi acessada pela última vez. E o histórico da conta GovBR, do mesmo jeito, mostra todos os acessos, além dos atendimentos feitos na plataforma. Mais de 177 milhões de pessoas usam o GovBR e são mais de 13 mil serviços públicos digitais disponíveis. A plataforma abrange serviços federais, estaduais e municipais. Segundo o diretor do Departamento de Identidade Digital da Secretaria de Governo Digital do Ministério da Gestão, Hudson Mesquita, este ambiente

0: acesse o site gov.br/presencial. Reportagem Carlos Oliveira.
1: Lidar com dinheiro não precisa ser um bicho de sete cabeças e o aprendizado pode começar bem cedo na própria escola.
2: Para ajudar o ensino dentro das salas de aula, as secretarias de educação podem contar com material de apoio do FNDE. Saiba mais com Diego Freitas.
3: Secretarias estaduais e municipais de educação já podem acessar os materiais do projeto Educação Fiscal, Cidadania e Controle Social nas escolas. Os conteúdos estão disponíveis no portal do Fundo Nacional de Desenvolvimento da Educação, FNDE. Os materiais podem ser utilizados em disciplinas, projetos pedagógicos locais e atividades de educação integral, observadas as definições de cada sistema de ensino. Segundo o Ministério da Educação, a proposta é apoiar o trabalho das redes da educação básica com conteúdos voltados à educação fiscal, ao orçamento público, à transparência e ao controle social. Os recursos pedagógicos e as informações sobre a adesão podem ser consultados na página do projeto, disponível em gov.br/FNDE. A adesão é voluntária. Diego Freitas, para a Voz do Brasil.
1: Termina amanhã, dia 25, o prazo para o envio de contribuições sobre a educação bilíngue de surdos no país.
2: As contribuições serão usadas para consolidar as diretrizes nacionais desta modalidade, para um ensino mais inclusivo e de maior qualidade.
4: Podem participar professores, gestores, profissionais da educação e qualquer cidadão interessado no tema. O professor universitário Emiliano Aquino, que é também pai e sobrinho de surdos, destaca a importância da participação da sociedade em torno deste tema.
5: Essas opiniões da sociedade constituem uma das fontes que ajudam os conselheiros a pensarem e a deliberarem. Isso é absolutamente fundamental para que a modalidade possa ter consequências nos sistemas de ensino, nas escolas.
4: A consulta pública vai embasar a elaboração das diretrizes curriculares nacionais da educação bilíngue de surdos, um norte para estados e municípios na expansão e na consolidação dessa modalidade de ensino. Alguns dos pontos abordados pelo documento são o uso da língua brasileira de sinais nas escolas, o ensino do português escrito como segunda língua, a formação de professores bilíngues e a produção de materiais didáticos específicos para estudantes surdos. Para contribuir, basta acessar a plataforma brasilparticipativo.presidencia.gov.br. Reportagem Thaís Antônio.
1: E você pode aprender inglês e espanhol pela internet na plataforma MEC Idiomas.
2: A ferramenta é voltada à aprendizagem do nível básico ao avançado.
1: Saiba como se inscrever com Thaísa Vitória.
6: Uma plataforma gratuita para estudantes iniciarem ou complementarem o aprendizado em línguas estrangeiras. Esse é o objetivo do MEC Idiomas, que oferece cursos de inglês e espanhol por meio do portal mecidiomas.mec.gov.br ou de aplicativo. Para acessar a ferramenta, é necessário fazer login com uma conta gov.br. O usuário deve escolher o idioma que quer aprender. Em seguida, pode realizar o teste de proficiência disponível, que avalia o grau de conhecimento, ou iniciar diretamente pelo nível básico. Depois, é só começar as aulas, realizar os exercícios propostos e avançar pelas unidades do curso. As aulas são organizadas em 6 níveis de aprendizado. Cada um deles reúne de 4 a 6 módulos, contendo entre 10 e 15 aulas. No total, estão disponíveis cerca de 800 aulas. Ao concluir um nível, o estudante recebe um certificado. Thaísa Vitória para a Voz do Brasil.
2: As férias de julho estão na reta final e o fim de semana promete ser de praias, piscinas, rios e lagos para crianças e adolescentes.
1: Mas para garantir que a diversão não vire tragédia, a atenção com os pequenos precisa ser redobrada.
2: É amanhã, dia 25 de julho, é o Dia Mundial de Prevenção do Afogamento, uma data que reforça cuidados simples e que podem salvar vidas.
1: E a repórter Graziele Bezerra mostra o que pais e responsáveis devem fazer para proteger a garotada.
7: A babá Cassiane de Freitas aproveitou os últimos dias de férias para levar a filha Ruth Esther, de 8 anos, para brincar e nadar no lago

0: fora no ar em Brasília, mas em nenhum momento da brincadeira desviou a atenção da menina. Era um olho na cria e o outro também.
1: Ia ter bastante atenção, né? Porque criança cega a gente. Eu tenho muito medo também, por isso que eu deixo ela só no raso mesmo, porque a água é traiçoeira, né?
0: Nadar no lago é uma das brincadeiras preferidas da Ruth, que está sempre atenta para evitar acidentes na água.
2: Eu brinco de peixe, porque eu amo nadar. Eu tomo cuidado pra mim não afogar, porque eu sou inteligente.
0: O Davi Lucas, de 13 anos, também aproveitou os últimos dias de férias na água, mas tudo com muita atenção e cuidado.
3: Eu sei nadar, mas não sou aquela pessoa que nada muito bem, e aí de vez em quando eu uso boia, mas como aqui eu tava com meu pai, né, ele tava tendo atenção e me olhando.
0: Dados do Ministério da Saúde apontam que dos cerca de 72 mil afogamentos ocorridos no Brasil entre 2010 e 2023, mais de 13 mil foram de crianças e adolescentes de 0 a 14 anos. Para os pequenos, entre 1 e 4 anos, essa é a segunda maior causa de mortes acidentais no país. E o afogamento em águas naturais, como rios e lagos, foi o mais frequente. Segundo o sargento Flávio Rosa, do Grupo de Operações Aquáticas do Corpo de Bombeiros do Distrito Federal, existem cuidados que precisam ser adotados para evitar que a diversão seja substituída por tragédia.
4: Em afogamento, a gente fala que água no umbigo é sinal de perigo, uma criança deve estar a um braço de distância do adulto responsável. A responsabilidade sobre a criança é do próprio responsável e não delegar isso jamais. Existe um tipo de boia que é o mais eficaz, que é ela que vai no tórax da criança e vai nos braços. Mesmo com equipamento, a criança deve estar sob observação.
0: Para os adultos, o alerta do sargento é: se beber, não mergulhe.
4: Mais de 70% dos afogamentos têm influência da bebida alcoólica. Bebeu, interessante que não entre na água.
0: O Brasil tem uma política nacional de redução da morbimortalidade por acidentes e violências. O plano estabelece diretrizes para prevenir mortes e ferimentos causados por acidentes no país. Entre as diretrizes dessa política está a promoção de práticas e comportamentos seguros e saudáveis para evitar que os afogamentos acabem em morte ou lesões físicas, como explica a médica do Hospital Universitário de Brasília, Thaís Mendonça Barbosa.
5: É importante que a gente determine quem é o guardião da vez, né? Quem que vai cuidar daquelas crianças que estão próximo à água e que essa pessoa tenha atenção total naquilo. Claro que saber nadar diminui o risco, mas a gente tem que lembrar que ele não elimina, né? Brincadeiras na água, essa criança pode engolir a água, ela pode bater a cabeça num salto. Por isso que mesmo crianças que sabem nadar precisam estar sob supervisão e a gente lembrar que tudo acontece em questão de segundos, né?
0: O socorro imediato pode salvar vidas em caso de afogamentos. As ocorrências devem ser comunicadas ao SAMU no 192 ou aos bombeiros no número 193. Reportagem Graziele Bezerra.
6: E hoje, sexta-feira, Luciana, tem dica para o final de semana. Que tal assistir de casa um filme brasileiro?
7: Acho uma ótima ideia, Ellen. E a dica que quem vai dar sou eu. É a plataforma pública de streaming Tela Brasil, que tem mais de 550 opções de produções.
6: É, além de produções infantis, tem alguns indicados ao Oscar, como O Que É Isso, Companheiro? E clássicos como Deus e o Diabo na Terra do Sol, de Glauber Rocha.
8: A produção nacional de cinema está disponível a qualquer pessoa, em qualquer lugar, na palma da mão. É o Tela Brasil, primeira plataforma pública de streaming do audiovisual brasileiro. São filmes premiados, documentários, produções infantis, obras musicais e animações, entre mais de 550 títulos no catálogo. E o acesso é gratuito, basta usar a conta gov.br. A plataforma apresenta ainda filmes brasileiros indicados ao Oscar, entre eles O Quatrilho, de Fábio Barreto, e O Que É Isso, Companheiro, de Bruno Barreto, além de sucessos de bilheteria, como Carandiru, de Hector Babenco, e Olga, de Jaime Monjardim. Também estão disponíveis clássicos do cinema brasileiro, como Deus e o Diabo na Terra do Sol, de Glauber Rocha, e A Hora da Estrela, de Suzana Amaral. Mais de 300 obras oferecem recursos como legendas descritivas, audiodescrição e tradução em libras. O aplicativo Tela Brasil está disponível para celulares e tablets com sistemas Android e iOS e na versão para computadores no endereço telabrasil.cultura.gov.br. Daniele Popov para A Voz do Brasil.
7: Do INSS terão mais de 13 mil vagas de atendimento nesse fim de semana em todas as regiões do país.
6: Os atendimentos serão destinados à realização de perícias médicas e avaliações sociais, etapas obrigatórias para concessão de benefícios.
7: Para ser atendido, o cidadão precisa agendar pelo site ou aplicativo Meu INSS, ou então pelo telefone na central 135.
6: Essas foram as notícias do governo federal.
7: Uma realização da Secretaria de Comunicação Social da Presidência da República.
6: Com produção da empresa Brasil de Comunicação.
7: Fique agora com as notícias do Poder Judiciário e do Congresso Nacional. Boa noite e um bom fim de semana.
6: Boa noite e até segunda-feira.
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10: Você vai ouvir agora notícias do Poder Judiciário.
11: No Tribunal Constitucional de Portugal, o presidente do STF defende criação de rede de cortes constitucionais em defesa da independência judicial.
12: Para o STJ, é assédio de consumo a visita não solicitada a idosos para oferecer empréstimo consignado.
11: Tribunal Superior do Trabalho apoia a campanha de combate ao tráfico de crianças e adolescentes pela internet.
12: Boa noite, eu sou Marcela Luiz.
11: E eu sou Walter Lima.
12: O presidente do Supremo Tribunal Federal, ministro Edson Fachin, defendeu nesta sexta-feira, em Lisboa, a criação de uma rede de cortes constitucionais da América Latina, do Caribe e da Península Ibérica.
11: A proposta foi apresentada durante uma visita institucional ao Tribunal Constitucional de Portugal, com o objetivo de fortalecer a cooperação entre os tribunais na defesa da democracia, do Estado de Direito e da independência do Judiciário. Marcelo Della Libera.
13: O presidente do Supremo fez um balanço da agenda de sexta-feira em Portugal e destacou os avanços nas relações entre as instituições de justiça dos países de língua portuguesa.
14: Tivemos dois encontros muito produtivos. O primeiro com o Conselho Superior da Magistratura de Portugal, no qual discutimos integrações institucionais muito importantes. O segundo encontro que tivemos foi com o senhor presidente do Tribunal Constitucional Português e nós levamos a ele a nossa preocupação para criar e desenvolver uma rede na comunidade dos países de língua portuguesa de defesa da autonomia e da independência judicial.
13: Durante a agenda, também foi anunciada a primeira edição do curso Justiça 4.0. A formação será realizada em novembro no Supremo Tribunal Federal e reunirá representantes da comunidade dos países de língua portuguesa.
12: Para o STJ, é assédio de consumo a visita domiciliar de correspondentes bancários a aposentados e pensionistas do INSS sem solicitação para oferecer empréstimos consignados.
11: Essa prática é proibida pelo Código de Defesa do Consumidor. Fátima Uchoa.
15: O Ministério Público do Maranhão ajuizou ação civil pública após denúncias de assédio de consumo em Timbiras. A terceira turma do STJ manteve a decisão da Justiça Maranhense que condenou instituições financeiras a não realizarem visitas à casa de idosos para oferecer empréstimos consignados quando o serviço não tiver sido solicitado. Segundo a ministra relatora Nancy Andrighi, considerando a hipervulnerabilidade do idoso, a visita domiciliar não solicitada reduz drasticamente a margem de reflexão, pressionando a aceitação imediata do serviço.
12: Tribunal Superior do Trabalho apoia campanha de combate ao tráfico de crianças e adolescentes pela internet.
11: Este ano, a iniciativa foca na conscientização sobre os riscos das redes sociais. Marla Lacerda.
16: A campanha O Tráfico de Pessoas é Real quer conscientizar pais, mães, professores e sociedade sobre os perigos que sites e redes sociais oferecem. Um alerta sobre conversas aparentemente inocentes em ambientes virtuais, mas que, na verdade, terminam em aliciamento de vítimas. Mais de 3 milhões por ano. A campanha faz parte do projeto Liberdade no Ar, que desde 2022 conta com o apoio da Justiça do Trabalho na divulgação de vídeos e banners de conscientização.
12: Justiça determina que vereador de Joinville, em Santa Catarina, e outro réu removam vídeos ofensivos publicados em redes sociais.
11: A ação foi apresentada pelo Ministério Público Federal, Vanessa Pereira.
17: Segundo a ação, os vídeos publicados por um vereador de Joinville, em Santa Catarina, e por outro réu, contém mensagens discriminatórias e ofensivas contra moradores de comunidades periféricas, migrantes e beneficiários de programas sociais. Com isso, a Justiça Federal em Florianópolis determinou que os réus removam os conteúdos do ar em até 24 horas e que a empresa Meta retire os links das publicações do ar em até 48 horas, sob pena de multa.
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11: Boa noite.
12: E um bom fim de semana.
11: E até segunda-feira.

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1: Eu sou Humberto Pinheiro e estes são os destaques de hoje do Jornal do Senado, que começa agora. Acordo entre Mercosul e União Europeia é destaque da pauta internacional do Senado. Lei garante crédito a empresas afetadas pela crise no comércio externo. Aprovada pelo Senado, lei garante meia entrada na Copa do Mundo Feminina de 2027. Boa noite. O acordo de livre comércio entre o Mercosul e a União Europeia foi o principal destaque da pauta internacional do Senado no primeiro semestre. Após 26 anos de negociações, os senadores aprovaram o acordo provisório de comércio entre os dois blocos. A medida abre caminho para a formação de uma das maiores áreas de livre comércio do mundo, com um mercado de mais de 700 milhões de consumidores. Mais informações com o repórter Pedro Pincer.
2: O texto prevê redução de tarifas para 91% dos produtos importados pelo Mercosul e 95% dos produtos importados pela União Europeia. O acordo criará uma das maiores áreas de livre comércio do mundo, ligando os dois blocos em um mercado de mais de 700 milhões de pessoas. Entre os pontos positivos estão o aumento das exportações agrícolas, maior acesso a equipamentos e maquinários europeus, atração de investimentos e modernização industrial. A senadora Tereza Cristina, do Progressistas de Mato Grosso do Sul, deu mais detalhes sobre o tratado.
3: E o acordo, ele é muito amplo, ele trata de compras governamentais, investimentos, ele trata do setor financeiro, produtos do agro que vão ter acesso ao mercado europeu com alíquotas mais baratas e também o que nós vamos receber de lá. É uma coisa de mão dupla o acordo, não só o que nós exportamos e o que nós vamos importar de lá.
2: Outro acordo de livre comércio considerado importante foi o firmado entre o Mercosul e Singapura. Pelo texto, o país asiático concederá isenção tarifária imediata e integral à totalidade de produtos exportados pelo Mercosul. Já o bloco sul-americano se compromete a eliminar progressivamente, em até 15 anos, as tarifas incidentes sobre 95,8% dos produtos do país asiático, o que corresponde a 90,8% do total do valor atualmente importado. Outros tratados internacionais aprovados dizem respeito à proteção de direitos do consumidor em contratos do Mercosul e projetos de coprodução cinematográfica com a França e com a China.
1: Foi sancionada a lei que cria linhas de crédito para empresas afetadas pelas crises do comércio internacional. A medida prevê até 15 bilhões de reais em financiamentos para exportadores de outros setores da economia. O objetivo é ampliar o acesso ao crédito, preservar a competitividade das empresas brasileiras e reduzir os impactos de instabilidade no mercado externo. Repórter Patrícia Oliveira.
4: A nova lei busca reduzir o impacto do aumento das tarifas sobre produtos brasileiros. Poderão ter acesso ao crédito empresas da indústria, da agropecuária, da pesca, da aquicultura, da mineração e também cooperativas e associações. Os recursos podem ser usados para capital de giro, compra de máquinas e equipamentos e modernização da produção. O presidente da Comissão de Relações Exteriores, senador Nelsinho Trade, do PSD de Mato Grosso do Sul, defende a atuação coordenada das instituições brasileiras.
5: Precisamos entender se os instrumentos criados são suficientes para enfrentar uma situação como essa e, se necessário, discutir aperfeiçoamento, sempre com base em critérios técnicos e na proteção da economia brasileira.
4: O governo prevê que o novo tarifaço vai atingir 18% das exportações brasileiras para os Estados Unidos.
1: A Comissão de Constituição e Justiça aprovou neste ano um pacote de propostas voltadas à eficiência do Poder Judiciário, à modalidade administrativa, à segurança de servidores essenciais e à regulação de direitos civis. Entre as matérias estão o estabelecimento de barreiras contra a sobrecarga processual em tribunais superiores, a tipificação de novos crimes qualificados e o endurecimento das normas contra a lavagem de dinheiro no país. A reportagem é de Bruno Lourenço. Lourenço.
6: A Comissão de Constituição e Justiça votou neste primeiro semestre restrições para o uso de dinheiro em espécie para a compra de imóveis, a autorização para que servidores públicos sejam MEIs e iniciativa que define critérios objetivos para a concessão da assistência judiciária gratuita. Os senadores chancelaram ainda a regulamentação do chamado filtro de relevância para a admissão de recursos especiais direcionados ao Superior Tribunal de Justiça. O relator da matéria, senador Sérgio Moro, do PL do Paraná, enfatizou que o acúmulo de processos nas cortes superiores inviabiliza uma justiça de qualidade.
7: Porque o acesso em demasia aos tribunais superiores, pelo acúmulo de milhares de processos nessas cortes, acaba dificultando a porta de saída. E o cidadão quer ver o final do processo.
6: A CCJ também aprovou no semestre a criminalização do exercício ilegal da medicina veterinária e o projeto que agrava as punições para crimes cometidos contra profissionais das áreas de saúde e de educação no exercício das funções. A comissão estabeleceu ainda regras de custódia compartilhada de animais de estimação em casos de dissolução conjugal, fixou o prazo máximo de 5 anos para regularização e reordenamento de fios aéreos em postes pelas empresas de telefonia e energia e assegurou a equiparação de direitos de agentes indígenas de saúde e de vigilância sanitária aos agentes comunitários.
1: Apesar de reconhecer que o acesso à educação foi ampliado nas últimas décadas, o senador Confúcio Moura, do MDB de Rondônia, lembrou que é preciso garantir permanência dos alunos nas escolas, evitando a evasão e que haja aprendizagem efetiva. Para que isso ocorra, argumentou, é necessário valorizar os professores. Confúcio Moura também destacou que a melhoria da educação depende da continuidade das políticas públicas relacionadas ao setor e da redução das desigualdades entre as regiões do país.
8: Já não se trata apenas de garantir acesso, temos que garantir a permanência do aluno na sala de aula, a aprendizagem efetiva do aluno, a formação que prepare o cidadão para a vida. É aí que está o segredo, o nó da questão.
1: A FIFA começou a receber o cadastro de interessados em comprar ingressos para a Copa do Mundo Feminina de 2027, que será realizada no Brasil. Lei aprovada pelo Congresso Nacional garante o direito à meia entrada para estudantes, idosos, jovens de baixa renda e pessoas com deficiência. O benefício vale para todos os jogos disputados no país e busca ampliar o acesso do público ao maior torneio do futebol feminino. Mais detalhes com Rodrigo Rezende.
9: O cadastro para receber informações sobre a compra dos ingressos para a Copa do Mundo Feminina de 2027 já começou. As informações estão no site fifa.com. A lei com as regras para a Copa de 2027, aprovada pelo Congresso, garante uma carga de ingressos com preços pela metade para estudantes, pessoas com mais de 60 anos e jovens de baixa renda com até 29 anos cadastrados no CadÚnico. O senador Romário, do PL do Rio de Janeiro, destaca que o evento de 2027 terá um legado importante e se aproveitará da estrutura construída para a Copa de 2014.
10: Estamos falando de jovens e crianças que certamente irão se inspirar com as atletas e com a festa nos estádios. Estamos falando também do turismo e dos recursos da economia que serão gerados.
9: 8 cidades brasileiras serão sedes da Copa do Mundo em 2027. São elas: Rio de Janeiro, São Paulo, Belo Horizonte, Recife, Fortaleza, Salvador, Brasília e Porto Alegre.
1: Com trabalhos técnicos de João Lira, o Jornal do Senado fica por aqui. Acompanhe agora as notícias do Tribunal de Contas da União e da Câmara dos Deputados. Boa noite e um bom fim de semana.
11: Minuto do TCU.
12: O Tribunal de Contas da União avaliou a política que busca garantir o acesso da população aos serviços postais em todo o país. O objetivo é assegurar que cartas e encomendas continuem chegando a todos os brasileiros, inclusive em regiões mais distantes. A auditoria apontou que os serviços postais continuam sendo essenciais, principalmente para moradores de áreas rurais e locais de difícil acesso. Nessas regiões, eles também garantem o acesso da população a documentos, medicamentos e outros serviços importantes. O TCU identificou desafios como dificuldades de financiamento, falhas no acompanhamento da qualidade dos serviços e necessidade de melhorar o planejamento. Por isso, o tribunal recomendou medidas para fortalecer a gestão, aumentar a transparência e garantir a continuidade dos serviços em todo o Brasil. Saiba mais em tcu.gov.br.
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15: Câmara aprova atendimento permanente para mulheres vítimas de violência.
16: Comissão limita a autoria de obra artística com uso de inteligência artificial.
15: Projeto prevê medidas para enfrentar os impactos climáticos nas escolas.
16: Plenário pode votar medida que impede fim repentino de jogos eletrônicos.
15: Boa noite. Já pode entrar na pauta de votações do plenário projeto que obriga empresas de jogos eletrônicos a avisarem antes de retirarem o produto do mercado. O repórter Antônio Vital tem os detalhes da proposta.
17: Daí o regime de urgência pode ser votado no plenário da Câmara, projeto que pretende acabar com um dos principais motivos de queixas de jogadores de videogames, que é a retirada do produto do ar pela empresa desenvolvedora sem que haja um aviso prévio ou até mesmo a chance de manter o game em um servidor próprio, disponível para quem quiser. Hoje, diversos videogames vendidos no mercado, na verdade, não passam de uma licença que dá direito aos compradores a acessarem o conteúdo online, sem que o jogo possa ser baixado no computador. Isso significa que, quando a empresa decide retirar o produto do mercado, os jogadores que pagaram pela licença ficam sem acesso ao game. O projeto que ganhou o regime de urgência foi apresentado pela deputada Jandira Fegali, do PCdoB do Rio de Janeiro, e prevê obrigações para as empresas desenvolvedoras dos jogos. Obriga, por exemplo, que os consumidores sejam avisados com antecedência de 180 dias antes da retirada do produto e determina que os jogos fiquem disponíveis por pelo menos 2 anos antes de serem descontinuados. Os jogadores terão ainda o direito de serem informados se estão comprando um jogo que pode ser baixado no computador ou apenas uma licença para acesso online ao produto. Nesse caso, o fornecedor do jogo terá ainda que disponibilizar uma versão alternativa do jogo sem custos extras ou devolver o dinheiro pago, corrigido, quantia proporcional ao tempo de uso do produto. Segundo a autora do projeto, Jandira Fegali, as medidas foram sugeridas por comunidades de jogadores e complementam as regras do marco legal da indústria de jogos eletrônicos, uma lei aprovada em 2024. Além das obrigações das empresas, a proposta cria um fundo para preservação e fomento dos jogos eletrônicos. Os recursos serão destinados à preservação, catalogação, restauração e disponibilização pública dos jogos nacionais considerados relevantes, o que será feito em parceria com o Instituto do Patrimônio Histórico e Artístico Nacional, o IFAM. O regime de urgência foi aprovado de maneira simbólica pelo plenário. O deputado Kim Kataguiri, do Missão de São Paulo, defendeu as medidas previstas para evitar que o consumidor compre uma licença achando que está adquirindo um jogo, mas ele criticou a criação do fundo.
18: Os jogadores não estão pedindo a criação de um fundo público, os jogadores não estão pedindo que o IFAM faça qualquer regulamentação. A demanda é simplesmente corrigir uma falha de mercado, assimetria de informação. A empresa sabe quando vai encerrar o servidor, a empresa sabe até onde vai manter as suas atividades, mas não esclarece isso para o consumidor. A empresa sabe que não está vendendo o jogo, a empresa sabe que está vendendo licença, mas não deixa isso claro para o consumidor.
17: O projeto proíbe a venda de qualquer jogo eletrônico que não possa ser utilizado pelo consumidor de forma independente após o encerramento do serviço, com exceção daqueles oferecidos por meio de assinatura, e desde que isso esteja claro no contrato. A punição para a empresa que não obedecer às regras é multa que pode ser de 1% do faturamento bruto ou R$500 mil. Com o regime de urgência, o projeto pode ser votado a qualquer momento no plenário da Câmara, sem passar pela análise das comissões permanentes da Casa. Rádio Câmara, de Brasília, Antônio Vital.
19: Previdência.
20: Sérgio Brito, do PSD da Bahia, pede urgência na votação do projeto que regulamenta a aposentadoria especial dos agentes comunitários de saúde e dos agentes de combate às endemias. Ele lembra que a medida beneficia mais de 400 mil profissionais e reconhece o trabalho realizado para melhorar a atenção básica.
21: Esses profissionais estão todos os dias nas ruas, enfrentando sol, chuva, doenças e situações de risco para cuidar da saúde da nossa população. Eles são a porta de entrada do SUS e merecem reconhecimento. O projeto garante uma aposentadoria mais justa, aos 52 anos de idade para os homens e 50 anos para as mulheres, com pelo menos 20 anos de efetivo exercício na função, além de assegurar integralidade e paridade nos benefícios.
15: Sérgio Brito lembra ainda que o texto estabelece regras para os servidores que exerceram parte da carreira em outras atividades. Para ele, a proposta representa um ato de justiça e fortalece o SUS ao valorizar os profissionais responsáveis pela prevenção de doenças e pelo cuidado das famílias.
19: Agricultura.
20: O governo federal editou uma medida provisória como parte do acordo com o Congresso e o setor agropecuário para buscar soluções para a dívida agrícola. A repórter Silvia Munhato traz mais informações sobre o texto enviado pelo Executivo.
0: A Câmara analisa a medida provisória que autoriza a criação de linhas de crédito rural para recomposição de dívidas de produtores rurais e cooperativas afetados por eventos climáticos adversos ou pela redução nos preços de comercialização de seus produtos. O texto é fruto de um acordo entre o governo, representantes do setor e parlamentares, anunciado pelo presidente da Câmara dos Deputados, Hugo Mota. O deputado Alceu Moreira, do MDB do Rio Grande do Sul, da Frente Parlamentar da Agropecuária, disse que o setor teve que ceder nas suas reivindicações, mas que o acordo foi bom, porque sinalizou para a criação de um fundo garantidor que poderá reduzir custos de forma mais permanente.
19: Porque o fundo garantidor reduz o risco de quem financia. Se nós tivermos outro problema climático, o fundo garantidor vai conseguir indenizar as lavouras pela perda, o que significa dizer que o seguro agrícola que virá logo depois será muito mais barato, porque ele terá menos risco de indenização pela incidência do prejuízo.
0: Segundo o governo, a medida provisória deverá permitir a renegociação de mais de 100 bilhões de reais em dívidas, com um impacto anual nas contas públicas inferior a 4 bilhões de reais. Para ter acesso aos benefícios, produtores rurais e cooperativas devem ter registrado entre 2019 e 2025 perdas em duas ou mais safras, que resultaram na redução de no mínimo 30% da renda bruta esperada. Os encargos financeiros ficarão entre 6% ao ano e 12% ao ano, dependendo do porte do produtor. O prazo de reembolso será de até 8 anos, com carência de 2 anos para o pagamento da primeira parcela do principal. A medida provisória ainda permite que os bancos prorroguem por até 30 dias o vencimento das operações de crédito de produtores que estavam adimplentes até o dia 14 de julho. Da Rádio Câmara de Brasília, Silvia Munhato.
22: Desenvolvimento Regional.
15: Projeto de Hildo Rocha, do MDB do Maranhão, obriga os estados e a União a informarem as câmaras de vereadores sobre a execução de obras e serviços nos municípios. Ele explica que a ideia é ampliar a transparência e permitir que os vereadores acompanhem investimentos feitos com recursos públicos.
23: O governo federal, eles têm executado obras diretamente nos estados e nos municípios. E os estados também. Tem estado que até reforma de praça fazem. Entretanto, os vereadores, eles não têm acesso a essas informações. A União chega lá, o governo federal, através de algum órgão do governo federal, executa a obra e o vereador fica sem saber o que é que está acontecendo ali. Da mesma forma, o governo do estado chega no município, executa a obra e faz o serviço. E os vereadores ficam sem saber.
20: Pelo texto, devem ser repassadas informações como valor da obra, fonte dos recursos, prazos e identificação do órgão executor ou da empresa contratada. Hildo Rocha acrescenta que a medida prevê punição para quem deixar de comunicar as ações ao Legislativo Municipal.
22: Educação.
15: Avança na Câmara projeto que prevê medidas para enfrentar os impactos climáticos nas escolas. A repórter Júlia Lopes traz mais informações sobre a proposta.
24: A Comissão de Educação da Câmara dos Deputados aprovou um projeto que estabelece diretrizes para reduzir os efeitos das mudanças climáticas no ambiente escolar, como ondas de calor e chuvas intensas. A proposta prevê ações de adaptação e educação ambiental nas unidades de ensino, além de medidas para garantir conforto térmico em salas de aulas e áreas comuns. Para a autora do projeto, deputada Sâmia Bonfim, do PSOL de São Paulo, adaptar as estruturas das escolas às mudanças climáticas é fundamental.
25: As escolas, elas precisam estar adaptadas para que o direito à educação seja assegurado, para que os alunos possam aprender e para que os trabalhadores da educação possam trabalhar, porque senão é inviável, é impossível. E aí o projeto propõe iniciativas e diretrizes para que haja mudança da estrutura, da arquitetura, instalação de ar-condicionados, ventiladores,
2: arborização, ou seja, é uma meta mesmo, uma construção de escolas em que a infraestrutura considere as questões climáticas também.
24: No texto proposto pela relatora, deputada Silvia Cristina, do PP de Rondônia, haverá mudanças na Lei de Diretrizes e Bases da Educação para garantir que seja de responsabilidade do poder público realizar instalações escolares adequadas ao clima de acordo com cada região. Segundo a relatora, não é necessário alterar regras sobre o uso de recursos da educação. Ela explicou que os investimentos para a adaptação das escolas já podem ser feitos com base na legislação atual. Dados do Censo Escolar de 2023 mostram que apenas 3 em cada 10 salas de aula da rede pública têm climatização. Isso significa que cerca de 70% ainda não contam com esse tipo de estrutura. Na rede privada, o índice de salas climatizadas chega a 47%. Ainda segundo o levantamento, cerca de 7.500 escolas não têm acesso à água potável e mais de 3.200 não contam com nenhuma fonte de água. Da Rádio Câmara de Brasília, Júlia Lopes.
3: O projeto que propõe medidas para a redução dos efeitos climáticos nas escolas ainda será analisado pelas comissões de desenvolvimento urbano, finanças e tributação e Constituição e Justiça.
4: Saúde.
15: A Câmara aprovou e já encaminhou ao Senado o projeto de Jorge Sola, do PT da Bahia, que permite a dispensa de licitação para aquisição pelo SUS de medicamentos da empresa brasileira de hemoderivados e biotecnologia, a Hemobras.
3: O deputado explica que a medida agiliza o acesso aos produtos, reduz entraves administrativos e fortalece a produção nacional. Jorge Sola acrescenta que a proposta garante o abastecimento do SUS e preserva o caráter público da produção desses medicamentos por meio da Hemobras.
5: É bom lembrar que a Hemobras produz hemoderivados a partir do plasma excedente coletado na rede de banco de sangue do SUS. E no Brasil, a nossa Constituição proíbe a comercialização do sangue e de todos os tecidos e órgãos. Então, não é possível uma empresa privada produzir hemoderivados no Brasil, porque sangue no Brasil não é mercadoria, sangue não pode gerar lucro. Por isso foi criada a Hemobras e por isso que a dispensa de licitação é extremamente coerente e necessária para o SUS.
15: Cultura. Comissão aprova projeto que limita a autoria de obras com uso de inteligência artificial. A repórter Sofia Peçanha tem os detalhes.
7: A Comissão de Ciência, Tecnologia e Inovação aprovou o projeto que estabelece que apenas pessoas físicas podem ser reconhecidas como autoras de obras literárias, artísticas ou científicas. A proposta, apresentada pelo deputado Jonas Donizete, do PSB de São Paulo, altera a Lei de Direitos Autorais. Na prática, o texto reforça que, mesmo quando há uso de ferramentas de inteligência artificial no processo de criação, a autoria só poderá ser atribuída a um indivíduo humano, independentemente do nível de autonomia da tecnologia utilizada. O relator da proposta na comissão, o deputado Davi Soares, do Podemos de São Paulo, destacou que o uso de inteligência artificial deve ser equiparado a outras ferramentas usadas no processo criativo, como, por exemplo, pincéis e tintas utilizados por um artista plástico.
22: O uso das ferramentas de IA não pode ser considerado de forma diferente do emprego de qualquer outra ferramenta utilizada para a criação de obras, sejam elas físicas, analógicas ou digitais.
7: Segundo o projeto, a inteligência artificial pode ser usada como instrumento, mas não pode ser considerada autora de uma obra. Por exemplo, um escritor que utiliza um programa de IA para ajudar na elaboração de um texto continua sendo autor. Já conteúdos gerados automaticamente sem participação criativa humana relevante não terão autoria reconhecida. Na justificativa da proposta, o autor esclarece que a criação intelectual é um ato profundamente humano que reflete a individualidade, a personalidade e a criatividade do autor. Atributos que sistemas de IA, por mais avançados que sejam, não possuem. O relator, o deputado Davi Soares, ressaltou que a medida pretende proteger os criadores e evitar impactos no mercado cultural, como a produção em massa de conteúdos automatizados e a concentração no setor devido ao rápido avanço tecnológico.
22: Entretanto, a velocidade da evolução desses sistemas, a massificação do uso, exige uma resposta legislativa mais rápida, sob pena de estar sendo criada uma insegurança no ambiente de trabalho de artistas para os negócios de editores.
7: Agora, o projeto que assegura a humanos os direitos autorais de obras produzidas com o uso de inteligência artificial segue para análise na Comissão de Cultura. Da Rádio Câmara de Brasília, Sofia Peçanha.
4: Justiça.
3: Paulo Soares, do Podemos de São Paulo, apresentou o projeto de lei que cria o crime de corrupção sistêmica na legislação brasileira. O texto prevê punições para agentes públicos envolvidos em esquemas ilegais de desvio de recursos do contribuinte.
1: É fundamental que a gente possa penalizar, criminalizar o que eu chamo de corrupção sistêmica, ou seja, incluir no Código Penal um dispositivo que possa colocar na cadeia para valer desde o político, aquele com o mandato, até o seu assessor que tenha participado de alguma maneira dos esquemas de corrupção, ou seja, é o interlocutor que foi chamar um prefeito, um vereador, uma empresa terceirizada para fazer parte da esquema. Todos os agentes envolvidos nos esquemas de corrupção precisam ser penalizados e com cadeia. Inclusive, prevê penas pesadas, mais de 20 anos de prisão, no caso, por exemplo, de políticos com mandato.
15: Paulo Soares explica que o projeto amplia a responsabilização de todos os envolvidos em esquemas de corrupção e prevê penas mais rigorosas para esses crimes. Ele afirma que a proposta fortalece o combate à corrupção e aumenta a transparência na administração pública.
4: Segurança Pública.
3: A Câmara aprovou a oferta de canais de atendimento permanentes para mulheres vítimas de violência. A repórter Paula Bittar acompanhou a votação.
0: A Comissão de Constituição e Justiça da Câmara aprovou um projeto que determina a oferta permanente e gratuita de canais telefônicos e virtuais de atendimento para mulheres em situação de violência doméstica e familiar. O texto aprovado prevê que esses canais funcionem 24 horas por dia, todos os dias da semana, com profissionais capacitados para receber notícias de infrações penais, orientar as vítimas e encaminhá-las à rede de apoio. A proposta também estabelece que deverão ser elaborados relatórios mensais a partir dos dados coletados para subsidiar políticas públicas. A relatora do projeto na comissão, deputada Lídice da Mata, do PSB da Bahia, comentou a importância de reforçar a legislação de combate à violência contra mulheres.
6: Muitas vezes o primeiro pedido de ajuda acontece por telefone ou pela internet. Garantir que esses canais funcionem 24 horas por dia, todos os dias, de forma ininterrupta, faz com que a garantia, a proteção à mulher, ela possa ser efetiva. Que esses profissionais que funcionam nesses serviços sejam profissionais capacitados, significa ampliar o acesso à proteção e salvar vidas. Fortalecer a Lei Maria da Penha é reafirmar que o Estado não pode tolerar nenhuma forma de violência contra a mulher.
0: A proposta que determina a oferta permanente e gratuita de canais telefônicos e virtuais de atendimento para mulheres em situação de violência doméstica e familiar já pode seguir para o Senado, a menos que haja recurso para análise pelo plenário da Câmara. Da Rádio Câmara, de Brasília, Paula Bittar.
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15: Eimondo, PT do Rio de Janeiro, apresentou projeto que obriga síndicos de condomínios a comunicar às autoridades casos de suspeita de violência contra mulheres, crianças, idosos e animais. O objetivo é ampliar o enfrentamento da violência nos espaços residenciais.
9: Nos condomínios, muitas vezes, a gente tem aquela expressão: em briga de marido e mulher, ninguém mete a colher. A gente se posiciona sim. Então, esse nosso projeto diz que, em caso de suspeita de violência contra mulheres nos condomínios, contra pessoas idosas nos condomínios, contra crianças nos condomínios e também violência contra animais, portanto a violência pet, os síndicos desses condomínios, eles têm a obrigação obrigação de se reportar às autoridades para que as investigações sejam feitas para a gente barrar esta violência.
20: Raymond argumenta que o projeto não transforma o síndico em agente policial, mas atribui a ele a responsabilidade de proteger os condôminos. Para o deputado, a medida facilita a atuação de órgãos de proteção, como
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0: Deus abençoe você e toda a sua família. Que alegria estar aqui com você, começando mais um programa Eu Seguirei. Eu tenho certeza de que Deus vai falar muito ao seu coração através deste programa. Olha, se você pode, eu já quero convidar você a pegar a sua Bíblia, porque hoje nós vamos meditar a palavra de Deus. A palavra de Deus é o nosso alimento, a palavra de Deus que é o nosso sustento. Eu tenho certeza que essa palavra vai mover seu coração. Olha, aqui você vai ouvir a palavra de Deus, aqui você vai poder cantar. São minutos que ficaremos juntos, onde você vai fazer uma experiência com Deus. Lembrando que tudo que você ouvir aqui, depois fica registrado no meu canal do YouTube, Frei Gilson / Som do Monte, no meu Instagram, no meu Facebook, todos com o mesmo nome, Frei Gilson / Som do Monte, para que você possa também compartilhar essa palavra com os seus amigos, tá bom? Então, vamos escutar a palavra de Deus.
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1: Por que temos tanto medo da humilhação? Por que temos tanto medo de descer? Por que temos tanto medo de nos humilhar? Por que temos tanto medo de estar por baixo? Se Cristo nos deu este exemplo, sendo Deus, se fez homem, sendo Deus, se humilhou, Deus se humilhou. E não se humilhou só vindo até esta terra, mas se humilhou tendo que sofrer o que o ser humano lhe imputou. Planos maléficos, planos para o destruir, socos na cara, cusparadas, palavras inúteis, até chegar à crucifixão, onde ele morre nu numa cruz. Cristo não teve medo de se humilhar. E nós temos medo da humilhação. Nenhum de nós aqui gosta de ser humilhado. E aí a questão não é querer gostar de ser humilhado, não. Mas ao menos aceitar a humilhação quando ela é necessária. Existem humilhações necessárias. Vamos meditar sobre isto? Em nome do Pai, do Filho e do Espírito Santo. Amém. Mateus capítulo 20, versículo de 20 a 28. Naquele tempo, a mãe dos filhos de Zebedeu aproximou-se de Jesus com os seus filhos e ajoelhou-se com a intenção de fazer um pedido. Jesus perguntou, o que tu queres? Ela respondeu, manda que estes meus dois filhos se sentem no teu reino, um à tua direita e o outro à tua esquerda. Jesus então respondeu-lhes, não sabeis o que estás pedindo? Por acaso podeis beber o cálice que eu vou beber? Eles responderam, podemos. Então Jesus lhes disse, de fato, vós bebereis do meu cálice, mas não depende de mim. Conceder o lugar à minha direita ou à minha esquerda. Meu Pai é quem dará esses lugares àqueles a quais ele os preparou. Quando os outros 10 discípulos ouviram isso, ficaram irritados contra os dois irmãos. Jesus, porém, chamou-os e disse, vós sabeis que os chefes das nações têm um poder sobre elas e os grandes as oprimem. Entre vós, não deverá ser assim. Quem quiser tornar-se grande, torne-se vosso servidor. Quem quiser ser o primeiro, seja vosso servo. Pois o Filho do Homem não veio para ser servido, mas para servir e dar a sua vida como resgate em favor de muitos. Palavra da salvação. São João Crisóstomo, sobre este texto, ele diz assim, portanto, não precisas ficar tão preocupado se sofres a perda de tua honra. Por mais que seja diminuída, não descerás tanto quanto teu Senhor desceu. João Crisóstomo já nos faz pensar, por mais que a tua honra diminua, por mais que te humilhem, nunca você vai ser mais humilhado que Jesus. E, no entanto, o profundo rebaixamento de um se tornou a ascensão de todos. Sua glória irrompe justamente desses abismos. A humilhação de Cristo, o rebaixamento de Cristo tornou-se a nossa ascensão. Pois antes de se fazer homem, ele era conhecido apenas entre os anjos. Mas depois que se fez homem e foi crucificado, longe de diminuir essa glória, ele obteve ainda mais glória, até mesmo aquela advinda de seu conhecimento pessoal no mundo. Que bonito, meditação, né? Ele desceu a este mundo não para perder a sua glória. Porque alguém podia pensar, não, mas ele estava lá no céu, cheio de glória, e quando ele veio até nós, ele perde essa glória. Não, diz a palavra que aumentou a glória dele. Como diz Filipenses, né? Filipenses capítulo 2. Filipenses capítulo 2, versículo 9 a 10. Filipenses 2, de 9 a 11. Por isso Deus o exaltou soberanamente e lhe outorgou o nome que está acima de todos os nomes, para que ao nome de Jesus se dobre todo o joelho no céu e na terra e nos infernos, e toda a língua confesse para a glória de Deus Pai que Jesus Cristo é o Senhor. E essa palavra está diante daquele, e sendo exteriormente reconhecido como um homem, humilhou-se ainda mais. Humilhou-se. Portanto, não temas então quando a tua honra fosse jogada para baixo. São João Crisóstomo continua. Em vez disso, está pronto a rebaixar-te, pois assim tua glória é ainda mais exaltada e assim ela se torna maior. Esta é a porta do reino. Não sigamos, pois, o caminho contrário. Não lutemos contra nós mesmos, pois se desejamos parecer grandes, não seremos grandes, mas sim os mais desonrados de todos. Vês como em toda parte Jesus os encorajava invertendo as coisas? Ele lhes concede o que desejam, mas de modos que não esperavam. Nas passagens precedentes já mostramos isso em muitos exemplos. Ele agiu assim nos casos dos avarentos e dos orgulhosos. Assim, vês o porquê ele perguntar se damos nossas esmolas para sermos vistos pelos outros, para gozar de glória? Não faças por glória, gozá-la-ás mais. Por que ajuntas tesouros? Para ser rico? Tenta não juntar tesouros e então serás rico. E neste caso, por que colocas teu coração em sentar-te no primeiro lugar para ter honra diante dos outros? Tenta escolher o último lugar e então desfrutarás do primeiro. É assim que funciona no reino. Se é tua vontade tornar-te grande, então não busques a grandeza e te tornarás grande. Que bonito. Se é tua vontade tornar-te grande, então não busques a grandeza e te tornarás grande. A lógica é diferente. Eu não posso ter medo da humilhação. Eu não posso ter medo da humilhação. Deus vai fazer você chegar à glória. Em nome do Pai, do Filho e do Espírito Santo. Amém.
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0: Programa de hoje está bom demais. E eu quero lembrar você, se você quiser ouvir mais pregações, mais meditação da palavra, basta você me acompanhar no meu canal do YouTube, Frei Gilson / Som do Monte, no meu Instagram, no meu Facebook, no meu TikTok. E lá você vai encontrar muito mais palavra de Deus para você.
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0: Nós vamos terminar este programa rezando. Eu quero clamar agora por você, quero clamar pela sua família. Senhor Deus, libera agora o teu Espírito Santo sobre cada pessoa que acompanha este programa. Vem, Espírito Santo, enche todos os que estão acompanhando este programa agora. Libera, Senhor, para esta pessoa o que ela mais precisa, para o corpo e para a alma. Libera, Senhor, curas e libertações em nome de Jesus para esta pessoa que assiste, que acompanha, que escuta e para toda a sua família. Eu clamo a tua poderosa bênção. Visita agora com bênção de proteção. A bênção que só o Senhor pode dar. Abençoe-vos o Deus Todo-Poderoso, Pai e Filho e Espírito Santo. Amém.
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2: Oba, bom dia! Bom dia, bom dia, bom dia pra você que tá ligadinho com a gente, ligadinho 94,3. Eu sou Gisela Morodin, tô começando aqui o sábado, sábado, sábado! Jaraguá do Sul, és vibrante. Parabéns, Jaraguá do Sul, 150 anos, 25 de julho de 2026. Não haverá quem te suplante, teu povo alegre e varonil tem por lema Avante Brasil, Avante Jaraguá do Sul. Parabéns a esse povo e a essa terra. Hoje é dia de aniversário, é dia de festa. E a gente vai contar tudo durante a manhã, durante a tarde, pra você aqui que está ligadinho, 94,3. Afinal de contas, tem muitas coisas acontecendo. O Renato Santos já está por aqui, né, Renato? Bom dia pra você, bom dia pra você. Ele tá me mostrando aqui que tem peixes da peixaria Seu Manuel pra sortear pra você, tá? Daqui a pouquinho eu falo então dos peixes. E muito mais presentes neste sabadão. Céu encoberto em Jaraguá do Sul, bom dia.
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0: Prendeu, é? Prendeu? Turma do Pagode, Zeca Pagodinho, fazendo alegria aqui da manhã. Pedindo a conta, teve Amor Escuro com Simone Mendes, a sua manhã é gostosa demais, sábado na RBN. Sábado é assim, é música boa, energia positiva, informação, é presente da RBN pra você. Já vou agradecendo o pessoal que vai chegando cedinho. Tá fazendo o que no feriado? Hein? É feriado em Jaraguá do Sul, dia de aniversário de Jaraguá do Sul. Eu tô aqui fazendo companhia pra você. E você que tá aí ouvindo o feriado, tem gente que tá na cama, liga o radinho e fica ouvindo a gente aqui, que tá bom demais. E tem presente, sem preguiça. Manda um recado aqui pra Gino, 8837-5377. Você pode faturar 1 quilo de Paraty, 1 quilo de poça de tilápia e 1 quilo de anchova.
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0: fala pra todo mundo que você ama. Felipe Araújo aqui na RBN faz parte das nossas vidas, antes solteiro no mundo com Maurício Eduardo. Bom sábado, sábado e a gente tá junto. Aquela carona gostosa que você dá pra gente nesse feriado de 25 de julho aqui em Jaraguá do Sul. Tempo bom com céu encoberto por aqui, 8:16.
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RBN faz parte das nossas vidas, Elton John, pra gente lembrar, curtir. Você curtiu juntinho aqui no sábado, After Garden. Teve cantada boa com Jorge Matheus, Reincidente com Felipe. Hoje é amanhã do sábado especial, hoje 150 anos de Jaraguá do Sul. Falando em 150 anos, a gente dá aplausos, parabéns. Você pode mandar sua mensagem de aniversário aqui. Daqui a pouquinho mais tem uma missa especial na Arena Jaraguá. A consagração de Jaraguá do Sul, a Nossa Senhora de Fátima. O pessoal já está se movimentando por lá e tá muito bacana todo o espaço da Arena Jaraguá para todo mundo curtir as festividades dos 150 anos de Jaraguá do Sul. 8h24, que bom ter você por aqui. E tem presente na manhã de hoje, todo mundo participando, concorrendo a peixes da Peixaria Seu Manuel, uma capa impermeável para colchão da Sleep Dream Colchões. Manda bala aqui. Bom dia, Ademir, brigadão pelo café aqui. Tudo de bom para você. A Marli Siqueira tá por aqui também. Bom dia, meu povo.

0: O Wilson Macrot também tá mandando um abração desde cedo lá pra quinta esquadra de voleibol. Eu acho que o pessoal não dorme, né? Acorda e tá sempre ouvindo a RBN, né, Wilson? Beleza, maravilha, bom demais. Oi, Luiz, oi, Vanilde, bom dia pra vocês. O José Alcione Pereira dando um bom dia, bom sábado, e mandou um café gostoso pra mim. Deve estar como a foto, né? Maravilhoso. Oi, bom dia, minha flor. Você mandou vídeo pra mim, né, Marli? Mandou vídeo de você acordando hoje, tá tudo bem com você? Faça como esse pessoal bacana aqui. Tem gente que tá curtindo a gente. Gi, eu moro em Araquari, tô sempre ouvindo vocês. Obrigada, Leandra, obrigada. Vem passear por aqui, vem fazer parte das festas, de tudo que acontece hoje em Jaraguá do Sul, vem pra cá. Excelente manhã pra você. 8h25, bom sábado, bom dia.
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E sabadão é um sábado muito especial, sábado de aniversário de Jaraguá do Sul. Falando em programação de aniversário de Jaraguá do Sul, hoje o cantor Ralph se apresenta aqui em Jaraguá do Sul com entrada gratuita. Show faz parte da programação de 150 anos do município. Vai acontecer na Arena Jaraguá, previsão de início para as 20h30. Tá uma expectativa, mas muito, muito grande para esse show aqui de Jaraguá do Sul. Tá a expectativa do cantor Ralph. O cantor Ralph é famoso, né? Da dupla Christian e Ralph. O Christian faleceu lá em 2024, né? Ele tinha 67 anos. E o Ralph continua a carreira e carreira solo, cantando, e vai cantar pra gente. Só pra dar uma palhinha do que a gente pode lembrar do cantor Ralph, que no sábado tem Nova York. 8h28, bom sábado pra você.

0: A música do sábado, Bruno Marrone, aqui na RBN, faz parte das nossas vidas. Não tente me impedir de jeito nenhum. Antes, Luan Santana com Olho Marrom, sábado. E a gente tá feliz da vida, comemorando junto com o Jaraguá. Que o sábado traga muitos motivos pra você sorrir, minha amiga, meu amigo. Pra abraçar quem você ama, pra agradecer por fazer parte da linda história aqui de Jaraguá do Sul. Por aqui, ó, a promessa é que o tempo continue bom aqui pra gente aproveitar tudo que oferece Jaraguá do Sul nesta festa de aniversário. Temperatura oscilando 18 graus, 8:37.
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1: Pois é, quem tem que perder o quê? Ai, ai, ai, uma relação assim, ó, sempre perde os dois lados. Marília Mendonça aqui na RBN fazendo parte da sua vida todos os dias, bem pior que eu. Antes eu te seguro com Panda, não tente me impedir com Bruno e Marrone. Olha, Miss Santa Catarina Pietra Travassos vai participar do desfile oficial em comemoração aos 150 anos de Jaraguá do Sul. O evento acontece hoje a partir das 14 horas. A gente tem a previsão de conversar durante a manhã com a Pietra Travassos aqui no sábado da RBN. Então fica de ouvido aqui na nossa programação. E falando em programação de aniversário de Jaraguá do Sul, é um momento incrível. De repente você dá uma passada por lá, vê tudo que acontece lá, mas aproveitar para ver o que está acontecendo lá, ou Festival de Balões, isso mesmo, é, faz parte, programação muito intensa, atrações, mas o artista Paulo Henrique Silva, e que é conhecido inclusive nacional e internacionalmente pelas esculturas monumentais feitas com balões, vai estar por lá, já está por lá, né? Essa exposição de balões desde ontem e até hoje, né? Não tem ingresso para pagar, você vai lá, vai ver as esculturas de animais, jardim feito de balões, enfim, uma loucura. Vale a pena você ir lá tirar foto, registrar esses momentos incríveis na Arena Jaraguá. E aqui no WhatsApp, pessoal, no sabadão, no feriado, não tem jeito não, participa sempre por aqui, bem-vindos aqui à nossa programação, quem
2: bom
1: tá por
2: dia,
1: aqui?
2: Bom Gisele, dia, Gisele, me coloca no sorteio, a Sara de Guaramirim.
1: Oi,
2: parabéns,
1: Sara.
2: Jaraguá do Sul, cidade maravilhosa.
1: Parabéns, parabéns. Toda a nossa região aqui ligadinha no aniversário de Jaraguá do Sul. Um abração para Sara. Francisca Jacobi tá por aqui. Parabéns, feliz aniversário, parabéns, muito sucesso, Jaraguá do Sul. Olha as que mensagens lindas que o pessoal vai mandando pra gente aqui. Quero participar do sorteio. Francisca Jacobi, do João Pessoa. Bom dia, Gi! A Márcia da Vila Lenz me coloca no sorteio. Ótimo sábado. Parabéns, Jaraguá do Sul. Quem mais que tá por aqui? Bom dia, Gi! Deus abençoe todos nós. Um ótimo sábado de feriado. Me coloca nos sorteios de hoje. A Janilze de Jaraguá 99, tá aproveitando o feriado, aproveitando sempre a melhor programação por aqui. E aí, Ney, tudo bem com você?
3: Bom dia, me coloque no sorteio.
1: Sim, senhor, é curto e rápido assim, vamos lá. Oi, Marli, tudo bem com você? Que bom estar na sua companhia aí, tem mais gente chegando por aqui.
4: Eu também
1: Oi?
4: Quero participar do sorteio, a Vanusa da Tifa Martins.
1: Bah, bom dia, Vanusa, já já tem mais gente por aqui, pode mandar sua mensagem pra Jaraguá do Sul, 150 anos, você que mora aqui, que nasceu aqui, você que veio de outros lugares, assim como eu vim. Vim lá do Rio Grande do Sul e fui muito bem acolhida e sou bem acolhida aqui, sou amada, amo Jaraguá do Sul. Pode mandar sua mensagem aí. Lembrando que tem presente aqui pra quem participa pelo 8837-5377. Faz parte das nossas vidas sempre. 8h46.
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1: A industrialização de Jaraguá do Sul ganhou força a partir da metade do século XX. Pequenas oficinas e negócios familiares evoluíram para grandes indústrias, especialmente nos setores metalmecânico e têxtil. Esse crescimento transformou o perfil da cidade, que deixou de ser essencialmente agrícola para se tornar um dos principais polos industriais de Santa Catarina.
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0: E hoje é um dia de orgulho. Jaraguá do Sul comemora 150 anos de história, de trabalho, de coragem e gente que faz a diferença. Parabéns a essa cidade que cresce sem perder suas raízes e quem inspira, quem vive aqui. Feliz aniversário, Jaraguá do Sul. 8h49 agora.
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0: Bom feriado pra você. Obrigada pela companhia. Tem a música da manhã.

0: essa, Earth Me, fique comigo, vai. Na manhã do sábado, a melhor música. Neste sábado super especial de aniversário de Jaraguá do Sul, In Excess, Beautiful Girl. Fica comigo aí, que tem música boa por aqui, tem muito ouvinte curtindo a nossa programação.
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0: Hoje, sempre entre acordo, aí não adianta fazer essa promessa, né, Henrique e Juliano? A Rivene faz parte das nossas vidas. A gente teve Nada Me Faz Esquecer Você, Baby Baby, com Alex Medina e Bruno Rosa. Melhor Manhã tá por aqui neste sábado especial de aniversário de Jaraguá do Sul. Cada rua, cada bairro, cada história ajuda a escrever a trajetória de Jaraguá do Sul. E hoje a gente celebra muito mais que uma data. A gente comemora o orgulho de fazer parte dessa cidade que é tão especial. Feliz 150 anos de Jaraguá do Sul. E os melhores ouvintes do mundo estão por aqui fazendo parte dessa história, dessa festa. Ivone Pinheiro tá ouvindo a gente. Gi, eu quero peixe. Tem peixe da Peixaria São Manuel, sim. Parabéns pra nossa Jaraguá do Sul. Meu nome é Valdemir. Quero participar do sorteio. Tá participando. Boa sorte aí, meu amigo. Todas as mensagens pra Jaraguá do Sul vão chegando e a gente vai dando toque pra você. O Marco, Márcio Meyer do Raul também. Parabéns, Jaraguá do Sul, pelos 150 anos. Amo essa cidade. Oi, Maria. Tudo bem com você, minha flor?
1: Bom dia, Brasil Novo.
0: Bom dia.
1: É Maria de Souza, aqui da Ilha da Figueira.
0: Diga, minha flor.
1: Eu gostaria de mandar os parabéns pro Leomar, que ele é muito fã de vocês aí. E amanhã ele vai fazer aniversário, tá?
0: É verdade.
1: Eu vou dar um alô pra ele, que hoje, pra amanhã é o aniversário dele, tá bom?
0: Tá bom.
1: E a mãe dele, a irmã dele, que estão morando aqui no Espírito Santo, em Linhares. Então a gente tá dando os parabéns pra eles aqui, pra ele, tá bom?
0: Tá bom? Tá bom.
1: Obrigada se vocês atenderem.
0: Já tá atendido.
1: Bom pra vocês, tá? Bom trabalho. Feliz Jaraguá, 150 anos.
0: A Maria de Souza de Linhares. Tchau, minha querida, de Linhares, no Espírito Santo, acompanhando a gente. Aham, mandando os parabéns pro Leomar. Maria, eu fiquei sabendo que o Leomar vai comemorar hoje comendo bolo de Jaraguá do Sul na Arena Jaraguá, né, Leomar? Não, brincadeira, né? Amanhã vai ter mais bolo, mais festa, nosso querido ouvinte Leomar, de aniversário amanhã, quase junto com Jaraguá do Sul. Quase deu certo, né, de mandar junto aí a festa dupla. Oi, Salete, bom dia, minha flor, claro que tá participando, a Mari Siqueira. O sorteio da capa do colchão, sim, tá participando. Bora curtir esse dia abençoado. A Salete Kids também tá fora a gente por aqui. Um abração. O pessoal de Corupá tá ouvindo a gente. E aí, Leonardo, tudo bem? Bom dia pra você. 9:03 agora, hora de notícia no sábado. Fala, Rony Oliveira.
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3: E depois do grande show gospel com a cantora Isadora Pompeu ontem à noite, o sábado hoje começa com missa solene dos 150 anos de Jaraguá do Sul a partir das 9:30 da manhã e a consagração do município a Nossa Senhora de Fátima. Logo após, iniciam as atrações culturais. No período da tarde, a partir das 14 horas, acontece o tradicional desfile festivo com o corte do bolo de aniversário no palco principal. A partir das 17 horas começam os shows. As bandas locais In Natura e Pedra no Rim comandam o esquenta da noite e preparam o público para os shows nacionais com o grupo Mulherada, Ralph, ex-parceiro da dupla Cris e Ralph, e Matheus Roth, conhecido por seu repertório focado em música country norte-americana, encerrando a programação musical deste sábado. E de ontem para hoje, véspera de feriado e feriado, os bombeiros atenderam vários acidentes em Jaraguá do Sul. Ontem à noite, às 11:30 da noite, no bairro Chico de Paulo, uma saída de pista. E o condutor de 20 anos, uma jovem de 20 anos, acabou sendo hospitalizada. No bairro Jaraguá Esquerdo, na rua Henrique Portolini, um acidente de carro contra carro ontem no final da tarde. Uma das condutoras de um dos carros, uma mulher de 59 anos, foi hospitalizada. Outro acidente registrado foi uma queda de bicicleta elétrica. A condutora do autopropelente, uma idosa, também foi internada. Outro acidente registrado pelos bombeiros foi na barra do Rio Cerro, um acidente envolvendo carro e bicicleta elétrica. A condutora da bicicleta elétrica, de 51 anos, também foi conduzida ao pronto-socorro do Hospital São José.
2: 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Oi, amigo, você já sorriu hoje? Não esqueça que rir é o melhor remédio.

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1: Faz parte das nossas vidas. Sábado super especial para ficar na história. 150 anos de Jaraguá do Sul, 25 de julho de 2026. Temperatura oscilando 17 graus agora aqui em Jaraguá do Sul. Pessoal que tá ligado com a gente desde cedinho, bom demais ter você por aqui.
5: E bom dia a você, bom dia a todos os ouvintes. Parabéns para essa cidade maravilhosa, Jaraguá do Sul, né? Cidade que aprendi a amar. Já estou aqui há 28 anos, então eu sempre digo que sou filho adotivo de Jaraguá do Sul. Então um grande abraço a todos, hein? Que Deus continue abençoando nós e que mantenha sempre a cidade de Jaraguá do Sul na administração, pessoas que olhem para frente, né? Pessoas que queiram o bem cada dia mais em Jaraguá e que façam ainda mais pelo nosso povo querido, tá? Então um grande abraço aí, parabéns mais uma vez Jaraguá do Sul e viva! 150 anos e que venha muito mais 150 anos pela frente, né? Com essa cidade sempre linda, maravilhosa. Grande abraço, bom dia a todos.
1: Abraço, faça como Paraíba, mande sua mensagem de aniversário pra Jaraguá do Sul.
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0: ponto que tem que admitir. RBN faz parte das nossas vidas. Sábado aqui na 94. Sucesso de Matheus e Cauã e Lauana Prado. Antes teve retrovisor com Gustavo Lima. Estamos aqui na festa de aniversário de Jaraguá do Sul. Pessoas que acordam cedo, que enfrentam desafios, que transformam sonhos em realidade. Parabéns, Jaraguá do Sul.
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3: Galera de Jaraguá do Sul, aqui é o Dilcinho que tá falando na RBN, a mais querida.

0: Desocupa, se não dá certo aí, desocupa, Matheus Vargas e Kleber e Cauã. E antes teve péssimo negócio, péssimo, às vezes não é bom, né? Dilcinho, RBN faz parte das nossas vidas, sabadão, 25 de julho, aniversário, 150 anos de Jaraguá do Sul. E falando em aniversário, tem um ônibus de graça para a população, tem uma linha de ônibus hoje à tarde. Vai sair do terminal do centro, vai até a arena, a 1:30, depois às 2:30, às 15:30, 16:30, 17:30, 18:30, 20:15, 21:30, até pro pessoal aproveitar os shows à noite também. E depois o roteiro da volta, né? Os horários da volta do ônibus lá da arena pro terminal urbano, pro centro. Às 13:40, às 14:40, 15:40, 16:40, 17:40, 18:40, 20:45 e 21:45. Os horários aí disponibilizados para a população pela Prefeitura de Jaraguá do Sul. E olha, gente, que não para de participar por aqui, que o sábado é lindo, é maravilhoso hoje. Mande mensagem pra Jaraguá do Sul. Bom dia, Gi, parabéns pra nossa querida Jaraguá do Sul, quero participar dos prêmios. Luiz Carlos do Jaraguá 99. Quem mais tá mandando sim seu recado, seu áudio aqui pra Gi? Oi? Quem é? Meu Deus do céu. Tá só ouvindo. Quem tá mandando o áudio?
1: Bom dia, Gi.
0: Bom dia.
1: É a Dilva aqui do João Pessoa.
0: Oi.
1: Só que eu no sorteio.
0: Tá bom, minha flor. Tá com rádio todo aí. Fala, meu querido.
2: Eu gosto de um peixinho. Eu quero participar. Ainda mais, eu gosto mais de um peixinho milanesa.
0: Eu gosto.

0: Grande Jaraguá do Sul, e nessa cidade maravilhosa, linda, né, de muito desempenho e trabalho, e desejar, né, que Jaraguá cada vez mais continue essa maravilha de cidade e o povo trabalhador. Parabéns, Jaraguá do Sul, por seus 150 anos.
1: Maravilha. Obrigado. Abraço, Valdeli. Mensagem linda, linda, linda. E falando em Jaraguá do Sul, o Renato Santos está com a gente aqui, né, Renato? Porque a Jaraguá do Sul está completando 150 anos. Mas nossa RBN está fazendo parte dessa história de Jaraguá do Sul há muito tempo. E faz, além de fazer parte, né, conta a história, está todo dia presente. Bom dia, meu querido Renato Santos. Bem-vindo aqui a esse dia super especial.
2: Oi, Gisela Maroldin, bom dia para você, minha amiga, aos ouvintes da Rádio RBN que nesse momento tão importante comemoram com a gente os 150 anos dessa cidade tão querida. Há mais de 3 décadas, a Rádio RBN vem contando a história de Jaraguá do Sul, uma trajetória que foi construída por milhares de pessoas que ajudaram a transformar o nosso município em uma das cidades mais desenvolvidas do Brasil, organizadas e próspera também. E mais do que noticiar os fatos, a RBN, Gisela, se tornou parte da própria história de Jaraguá do Sul. Durante mais de 3 décadas, a rádio esteve presente nas ruas, nos bairros, nas empresas, nas escolas, nos grandes eventos e principalmente na vida do jaraguaense. Essa rádio, que foi fundada lá em 1989, ano em que eu nascia, e foi fundada pelo jornalista Carlos Alberto Reale, o seu Reale Júnior, e tinha a missão de levar um Brasil novo para a nossa comunidade. E ao longo dos anos, a RBN acompanhou as grandes transformações da nossa querida Jaraguá do Sul. Registrou o crescimento industrial, a expansão urbana, o fortalecimento do comércio, os investimentos em educação, cultura, esporte e principalmente qualidade de vida, né, Gisela? E também, claro, esteve presente na cobertura daqueles acontecimentos que marcaram as gerações. Eleições, enchentes, obras, festas, competições esportivas, inaugurações, ações sociais. É bom a gente lembrar disso aqui, eventos que ajudaram a consolidar Jaraguá do Sul como referência nacional, e é por isso que essa cidade é tão amada. E enquanto Jaraguá do Sul, Gisela, celebra 150 anos de emancipação, a nossa rádio também comemora o privilégio de fazer parte dessa trajetória tão bonita. Durante décadas, a Rádio RBN acompanhou o crescimento da cidade, contou histórias, deu voz à nossa população, informou com responsabilidade e credibilidade, esteve e está presente nos momentos mais importantes da nossa comunidade. E hoje, com programação diversificada, jornalismo forte, a Rádio RBN tem esse papel de levar informação e celebrar os 150 anos de Jaraguá do Sul. Por isso, em nome de toda a nossa equipe, parabéns, Jaraguá do Sul, pelos seus 150 anos. Volto com você no estúdio, Gisela Maroldin.
1: Valeu, Renato Santos. Ele é bela lembrança da nossa participação, da história contada pela RBN, da história feita pela RBN nessas mais de 3 décadas aqui em Jaraguá do Sul, que comemora seus 150 anos hoje. Faz parte das nossas vidas, sim, senhor. 926.
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3: No final do século XIX, a região de Jaraguá do Sul começou a ser ocupada por imigrantes europeus, principalmente alemães. Eles chegaram pela colônia Dona Francisca e se estabeleceram às margens do rio Itapocu. A base da economia era a agricultura, com produção de subsistência e pequenas criações. As primeiras comunidades se organizaram com igrejas, escolas e trabalho coletivo.
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0: E falando em aniversário de Jaraguá do Sul, Rony Oliveira está acompanhando tudo o que acontece na Arena Jaraguá desde cedinho e já está aqui com a gente. Bom dia, Rony.
4: Bom dia pra você, Gisela. Falamos aqui da Arena, tá uma festa muito legal, muito bonita, muito animada, né? Uma festa ecumênica, religiosa, com muitos jovens. Ao meu lado aqui é a secretária Ivana, pra fazer inicialmente, pra convidar, pra fazer a avaliação desse dia que tá começando já bem agitado, bem alegre, né? Que bom, né? Que o tempo também está colaborando, né, Ivana? Bom dia.
5: Bom dia. Rony, bom dia a todos os ouvintes. Não são nem 9 horas e a gente já tá com a Arena cheia, isso é maravilhoso. E a Santa Missa é só o começo do dia, logo no início da tarde já tem desfile, tem corte de bolo, nesse entremeio tem vários shows e à noite tem Matheus Rotti, à noite tem Ralph e aí a festa vai muito longe.
4: E ontem à noite já começou com a Isadora Pompeu, enfim, muita gente aqui, eu estive ontem durante o dia, né? Enfim, muita gente prestigiando, são grandes shows nacionais e artistas muito populares, muito queridos, né?
5: Nós estimamos, nós ainda não temos o número exato, mas nós estimamos que ontem estiveram aqui em torno de 20 mil pessoas. Não tinha lugar nesta arena ontem. Foi um público maravilhoso, as pessoas cantaram junto, a Isadora, simpaticíssima. Foi assim, foi memorável o que aconteceu ontem e foi uma homenagem a Jaraguá do Sul. Jaraguá do Sul merece, porque foi uma noite muito alegre. Não choveu, como a gente temia, né? Até São Pedro ontem nos ajudou, então foi uma noite maravilhosa e hoje e domingo ainda promete muita, muita coisa maravilhosa, tem colo de Deus amanhã e vai coroar, a coroação final é o show do Daniel com a Orquestra Filarmônica de Jaraguá do Sul, então que ninguém fique em casa e venha pra arena.
4: Momento muito esperado, Ivana, hoje é o corte do bolo, né? Como é que vai ser essa programação depois do desfile?
5: O corte do bolo, o desfile terminando, a gente já cola com o corte do bolo. O corte do bolo já tá tudo programado, tudo organizado, terminou o desfile, as pessoas já são encaminhadas pro corte do bolo, depois tem a chuva de balões lá no dentro da arena, que tem as obras de balões maravilhosas, justamente para as famílias, para trazerem as crianças para visitar.
4: Ivana, daqui a pouco eu volto contigo para falar um pouco sobre a programação de amanhã, domingo também, mas por enquanto reforçar o convite para as atrações agora de manhã, né?
5: Agora de manhã, a coisa não para, a coisa começa agora às 9 com a missa e vai embora. Então, quem está em casa, venha para a arena, aqui tem comida, tem bebida, dá para passar um dia maravilhoso, tem área kids para as crianças, então tem muita coisa para fazer aqui hoje, além dos shows. E nós também temos shows locais, que são as bandas Pedra no Rio, a banda In Natura, tem Gustavo Bardin, então tem muita coisa legal.
4: Gisela, já eu volto de novo para falar com a Ivana sobre as atrações do domingo, também reforçando os convites do sábado, mas é um fim de semana cheio de atrações, daqui a pouco eu volto.
0: Combinado, Rony, a gente te espera, porque a gente comemora junto com Jaraguá do Sul. Faz parte das nossas vidas. 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A gente tá fazendo festa juntinho com você, então bora, 8837-5377.
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Aí, bonita versão com a Paulinha Fernandes, Amar de Novo, Set Fire to the Rain, a programação da 94, nesse super sábado especial de aniversário de Jaraguá do Sul, 150 anos. 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

0: aqui, a Neuza da Vila Lalau, o Célio também tá chegando por aqui. Fala, meu querido Célio, tudo certo com você?
1: Hoje meus parabéns vai também pro Ivan Vasco, faz parte da nova diretoria deles, que é o Ivan e a Taime. Desejo a eles muito sucesso nessa nova trajetória. Feliz aniversário.
0: Parabéns.
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0: Parabéns, felicidades, muitos anos de vida. Homenagem aqui do Célio para quem tá de aniversário hoje. Fala, Dilva.
2: Bom dia, Gi.
0: Bom dia,
2: tudo
0: minha linda.
2: Bom,
0: ótimo.
2: Minha querida. Parabéns para Jaraguá do Sul pelos seus 150 anos, né? Cidade maravilhosa. Amo demais. Me põe no sorteio.
0: Sim, senhora.
2: É Dilva do Amizade. Um grande abraço,
0: sim,
2: um ótimo sábado.
0: Abração para você, Dilva, nossos ouvintes queridos, participando dessa festa maravilhosa de 150 anos aqui de Jaraguá do Sul. Hoje, o coração de Jaraguá do Sul bate ainda mais forte, né? É tempo de celebrar o passado, de valorizar o presente, de acreditar num futuro repleto de conquistas. Feliz aniversário à nossa querida cidade. A gente está acompanhando tudo o que acontece na Arena Jaraguá.
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0: E é de lá que fala Rony Oliveira com mais detalhes, mais destaques, né, Rony?
4: De volta, Gisela, para trazer mais alguns destaques dessa programação especial nesse fim de semana. Nós falamos na intervenção anterior com a Ivana a respeito deste sábado de manhã, muito agitado, evento ecumênico, missa. E nós teremos amanhã, domingo, também um domingo cheio de atrações, hein, Ivana?
5: Como o sábado à noite vai se estender até bem tarde, por causa do show do Matheus Rotti e do Ralph, domingo a gente deixa o pessoal dormir um pouquinho até mais tarde, começa às 11. E aí a gente já começa às 11, tem pagode e depois já tem, no meio da tarde, tem Colo de Deus, tem Pedra no Rio, tem Gustavo e tem o show Mulherada. Um show maravilhoso, divertidíssimo e coroa à noite o show. Não, Mulherada é hoje, sábado, perdão. Amanhã, no final da tarde, é o show no Colo de Deus, ali pelas 3 horas da tarde. E à noite, o show do Daniel com a Orquestra Filarmônica de Jaraguá do Sul. Vai ser um show memorável.
4: Muita gente na sexta, muita gente hoje, de manhã, sábado, e reforçar para as pessoas que dê o transporte coletivo, R$1 hoje e amanhã também.
5: Exatamente, tem transporte coletivo R$1, a gente recomenda que as pessoas façam uma carona solidária, que venha mais gente no veículo, porque como nós ocupamos a área externa, a área de estacionamento diminuiu bastante. Além disso, tem os coletivos a R$1 que estão à disposição da população.
4: Obrigado, bom evento, bom trabalho, né? Uma correria aqui, mas é uma correria gostosa, né? De um trabalho que, digamos assim, homenageia o Jaraguá do Sul, mas que as pessoas prestigiam também.
5: Maravilhosa, uma correria cansativa, mas maravilhosa, e eu só tenho a agradecer, inclusive, a imprensa que está cobrindo, que está nos ajudando a divulgar esse evento bonito. Muito obrigado.
4: Valeu, obrigado, Ivana, é isso aí, Gisela, daqui a pouco nós voltamos com mais informações direto aqui da Arena, com um sábado bastante agitado.
0: Que bom, hein, Rony? A gente aguarda você aí participando e contando tudo para os ouvintes da RBN. Agora 9:47.
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0: E com gostinho de festa, sábado com gostinho de festa, Jaraguá do Sul, tradição, inovação, cultura, muito trabalho. São 150 anos de uma história escrita com dedicação, com amor por essa terra. Nossa homenagem, nossos parabéns a essa cidade extraordinária. E você pode fazer mensagem também? Homenagem, manda aqui pelo 8837-5377. Jaraguá do Sul merece!
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0: Ordinary é a música do sábado especial pra você aqui na RBN. Alex Warren. 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
3: Rio Preto. Chega Arnaldo e Zé Neto e Cristiano junto e misturado, hein?

0: Gustavo Lima, Luiz Fonsi. Vagabundo, é o som sucesso da manhã. Esteve Vai Cair Água com Diego Arnaldo e Zé Neto e Cristiano. Sábado aqui na RBN faz parte das nossas vidas. Super sábado especialíssimo hoje de aniversário de Jaraguá do Sul. Falando em aniversário, tem muita gente na arena prestigiando tudo que acontece lá. E eu sei que você vai tirar muitas fotos. Então faz o seguinte, você que tira fotos, faz videozinhos, posta no, na sua rede social, no seu Instagram e marca a RBN pra gente ir repostando nos stories, pra gente comemorar junto com o Jaraguá do Sul, tá? Nosso Instagram sempre bombando, a sua disposição. Vai lá, tira foto, comemora e manda aqui numa marcação, marca a gente, arroba Rádio RBN no Instagram. Esse é o nosso Instagram, marca, arroba Rádio RBN pra gente repostar o que você coloca nas suas redes sociais sobre aniversário e homenagem de Jaraguá do Sul. Tá combinado assim? E tá combinado também que o sábado é super especial, fechando essa hora com mais gente participando por aqui. Nosso WhatsApp 8837-5377.
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0: Bom dia pra Alzira, Alzira Cis. Tá concorrendo aqui aos presentes, a Elis Miller também, parabéns a todos, a nossa linda Jaraguá do Sul, a Elis da Barra, Jaqueline também, bom dia. Quero parabenizar a todos os jaraguaenses nesse dia, quero participar do sorteio de hoje, porque à tarde é hora de desfilar para representar essa cidade que recebe tantas pessoas. Um abraço, Jaqueline vai desfilar hoje, como tanta gente vai desfilar, né, Jaque? Que bom, hein? Bom dia, Gi, eu quero participar dos prêmios, a Lourdes da Figueira também tá por aqui. Oi, Eliabe! Eliabe Mendes da Vila Lalau, passando para mandar os parabéns para nossa linda cidade de Jaraguá do Sul. Abraço a todos os jaraguaenses, bom demais. Bom dia, Gi, parabéns, Jaraguá do Sul, cidade vizinha pelos 150 anos, a Luciane de Massaranduba. Olha só, cidades vizinhas estão sempre aqui grudadinhas e a nossa micro-região aqui comemorando, celebrando junto. Um abração para você, minha querida. Bom dia, quero participar aqui. A Lenite da Vila Lalau também tá ligada com a gente aqui. O Valde Mir também tá participando. A Neuci chegou por aqui passando para deixar beijocas, desejar um fim de semana maravilhoso para todos nós e dizer que queremos parabenizar nossa princesa Esther, que hoje tá de aniversário junto com Jaraguá do Sul, hein, Esther? Tá de aniversário, parabéns, minha flor. Felicidades, muitos anos de vida. Esther, que hoje está de aniversário, Jaraguá do Sul, essa cidade maravilhosa, na qual tive o privilégio de nascer, de crescer e acompanhar a transformação dela nesses anos. Parabéns para elas. Parabéns, parabéns, Esther, parabéns, Jaraguá do Sul. Um abraço para você, Neuci, e para toda a família grudada sempre por aqui. Faz parte das nossas vidas. Agora 10:03, Rony Oliveira tá de volta agora com as notícias do F5.
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3: O Campeonato Catarinense da Série B termina neste fim de semana e as duas equipes de Jaraguá do Sul que representam o município na competição estadual também se despedem da competição nesta última rodada. O Jaraguá joga em Jaraguá do Sul no estádio João Margato contra o Blumenau no domingo às 15h. Também neste fim de semana, no domingo às 15h, o Juventus joga fora de casa contra o Caravaggio no estádio da Montanha. As duas equipes ocupam as duas últimas colocações no Campeonato Catarinense da Série B e estão já virtualmente rebaixadas para a Série C. O Jaraguá já confirmou o seu rebaixamento, tem apenas um ponto na competição. Já o Juventus tem 17 pontos, está virtualmente rebaixado, precisa vencer por um bom saldo de gols e torcer para que o Guarani de Palhoça também seja derrotado por um bom saldo de gols. A situação muito difícil de acontecer, já que o desempenho das duas equipes de Jaraguá do Sul foi muito ruim durante toda a competição. Jaraguá do Sul vai ter uma linha especial com tarifa reduzida de R$1 no transporte coletivo neste sábado, dia 25, e amanhã, dia 26 de julho. A orientação é que usuários programem os seus deslocamentos com antecedência e aproveite a tarifa reduzida para participar das festividades na Arena Jaraguá. A linha Arena Jaraguá fará a ligação entre o Terminal Centro e a Arena Jaraguá, onde vai acontecer a maior parte da programação festiva, com roteiros e horários de saída que podem ser acessados no site da concessionária Senhora dos Campos e também no aplicativo Jaraguá tem.
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0: 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Eba, aí que sábado maravilhoso. Olha, todo aniversário marca um novo começo. Que esse novo ciclo de Jaraguá do Sul seja repleto de crescimento, de oportunidades, de felicidade para todos nós. Falando nisso, tá acontecendo muita coisa na Arena Jaraguá, desde ontem, hoje, amanhã também. Daqui a pouquinho o Rony Oliveira tá de volta direto de lá para contar tudinho pra gente enquanto você participa aqui pelo 8837-5377.
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0: Rony Oliveira já na Arena Jaraguá contando tudo o que acontece por lá. Fala com a gente, Rony. O pessoal tá na expectativa muito grande de muita coisa por lá.
2: Sim.
0: Oi, muito bem,
2: Gisela. Voltamos com mais informações para conversar agora com o prefeito Jair. Hoje é o dia do aniversário, 150 anos, uma festa bonita desde cedo, uma festa religiosa, ecumênica. Enfim, uma alegria muito grande, porque o tempo também está colaborando, né, prefeito? Bom dia.
3: Sim, bom dia, Gisela.
0: Bom dia, prefeito.
3: Pessoal da Rádio Brasil Novo, ouvintes nossos, jaraguaenses, muito feliz, uma alegria e uma emoção muito grande nesse momento em que começa a celebração da missa campal dos 150 anos do município de Jaraguá do Sul. Estou aqui junto com toda a equipe do Bombeiros Voluntários, que nesse momento vão levar a Nossa Senhora de Fátima ao altar para começarmos a missa. Muito feliz e agradecido a Deus por tudo, especialmente por esse dia maravilhoso, limpo, sem chuva. Então, muito obrigado. Acompanhem as nossas festividades de hoje e de amanhã e venham aqui para a Arena e participem conosco.
2: Um abraço, obrigado, parabéns pelo aniversário.
3: Obrigado, um abraço, pessoal, fique com Deus, tudo de bom.
2: Valeu, obrigado, prefeito Jair Franz, conversando conosco a respeito dessa programação toda especial, Gisela, e que já está com a celebração religiosa e ecumênica já em andamento, né? Nós estamos aqui acompanhando com mais informações, já nós voltamos com outras notícias e outras informações também nessa programação toda especial.
0: Show,
2: tá,
0: Rony.
2: Certo? Já voltamos.
0: Tá certo. Obrigada, Rony Oliveira, pessoal que tá acompanhando tudinho, contando pra gente, o Rony tá acompanhando, tá contando pra gente, você que está participando por lá também, mande o seu vídeo, a sua mensagem e continue participando nesse sábado tão especial do 150 anos de Jaraguá do Sul.
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0: Salvador com tudo, com alegria, com descontração, com muita informação, com muita festa no dia de hoje, porque Jaraguá do Sul está completando 150 anos. Eu falei hoje pela manhã que estava aguardando, a expectativa era de que ela viria e isso se confirmou. Ela está aqui no estúdio comigo, a Pietra Travassos, Miss Santa Catarina, que vai abrir o desfile das entidades aqui em Jaraguá do Sul. Até soltei uma vinheta de aplausos porque merece. Merece mesmo. E o Francisco Alves do Moconeve, que vai estar junto, né? Que vai trazer a Patrícia aqui no desfile, está aqui comigo também. E eu começo dando um bom dia especial pra Pietra, né? Pietra, seja bem-vinda, bom dia.
1: Obrigada, bom dia. Obrigada pelo convite, primeiramente.
0: A gente fica muito feliz de ter a nossa Miss Santa Catarina aqui no estúdio com a gente. E o Francisco já dá um bom dia pra gente também, o Moconeve, tendo essa alegria de abrir o desfile e também de ter a presença da Pietra.
2: Bom dia, Gil, bom dia, ouvintes da RBN, Ronê aqui, e bom dia especial pra Pietra e toda a família dela aí também.
0: Nossa, tá todo mundo acompanhando aqui.
2: Do Moconeve, até estou emocionado por ter essa celebridade aqui, né, pra fazer o desfile dos 150 anos de Jaraguá do Sul e 25 anos do Moconeve.
0: Olha só, que momento ímpar, né? Ó, o Francisco falou, e aqui eu vou registrar, o nosso estúdio tá cheio aqui, o Rony tá registrando tudo, mas a gente tem aqui a dona Valesca, que é a mãe da Pietra, nós temos aqui também, além do Francisco, o Adrian, que é o namorado da Pietra, tá aqui com a gente, tem todo o pessoal do Moconeve, também aqui tem uma galera no estúdio.
2: Marcelo
0: tá aqui também. E eu vou aproveitar para perguntar para Pietra, que sensação maravilhosa é essa de estar aqui para Jaraguá do Sul, 150 anos, mas ter você conosco aqui, você participando desse desfile.
1: Então, eu fiquei muito, muito feliz pelo convite. É sempre muito bom ser lembrada em momentos especiais como esse. Eu acredito também que é muito bom que a gente tenha alguém que represente algo para as pessoas.

0: estar em uma posição de tanta visibilidade exige, sim, responsabilidade. Então, é uma sensação única, é um misto, né, de emoções, assim. Eu fico feliz, mas ao mesmo tempo… me sinto preocupada, porque eu preciso representar aquilo que o nosso estado é, um estado belo, um estado respeitoso. Então, é uma grande responsabilidade mesmo, mas todos os dias eu tento aprender algo para que eu possa ser uma representante ao nível que Santa Catarina merece.
1: E se você quer ver o que eu estou vendo aqui, a Pietra, essa menina maravilhosa. Quantos anos você tem, Pietra?
0: 18 anos.
1: 18 anos apenas, com essa responsabilidade toda, com essa beleza toda, com essa maestria. O convite, né, Francisco, para que o pessoal assista o desfile hoje à tarde.
2: Ah, com certeza, né? Eu quero reforçar aqui o convite para que quem puder, né, faça aquele esforço e venha ver o desfile. Jaraguá do Sul, 150 anos, merece. Então, parabéns a todos jaraguaenses, seja nascidos aqui ou não, que estão por aqui, que ajudam aqui no desenvolvimento de Jaraguá do Sul. E nós queremos, assim, reforçar e dizer que o Moconeve, há 25 anos, nós temos, assim, trabalhado, sempre, digamos, se respeitando. Tivemos alguns concursos de beleza negra, né, porque isso acho que é fundamental para nós, né, também valorizarmos, tá, as etnias, e aqui eu falo da etnia negra, que tem realmente muito colaborado para com o crescimento de Jaraguá do Sul, do Brasil, desde a fundação de Jaraguá do Sul, desde 1876, tanto é que hoje completa 150 anos, né? E nós resgatando a história, resgatando, digamos, esse brilho, esse olhar, essa beleza do povo negro, que merece. Muitas vezes estamos, digamos, escondidos. Então, é oportunidade. Então, como a Pietra falou muito bem, Pietra, mais uma vez, nosso muito obrigado por ter aceitado o convite. Obrigado à RBN, Rony, você, Gisela aí, o pessoal da rádio aqui, por ter dado esse apoio, toda a imprensa que nos ajudou, a mãe da senhora Dona Valesca também, obrigado aí. Então, a gente está tratando isso, cuidando com muito zelo, muito carinho, aquelas pessoas que nos apoiaram também, para conseguir trazer ela. Né? Então, voltando à valorização, aquilo que eu estava falando, tá? É muito importante ter essa valorização, ter ela como representante, que outras pessoas possam se espelhar. Tá? As meninas negras, não sou negra, tá? Mas vamos se espelhar pelo menos, tá, no comportamento dessa menina, que também, né, amanhã, depois, pode dar outros frutos de, né, de outras belezas também.
1: Eu diria assim, Francisco, que a Pietra é uma guerreira, né, Pietra? Enfrentando todo tipo de preconceito, de desrespeito, eu até diria, né? E de cabeça erguida, né, Pietra? Mostrando que aqui você veio e também representa o nosso estado.
0: Exatamente. Aliás, é sempre bom a gente lembrar que tudo que eu passei, na realidade, não foi desrespeito, não foi piada, foi realmente um crime, né, que é o racismo. Então, nesse momento também é sempre bom a gente lembrar que o racismo, ele é crime, ele deve sim ser levado à justiça quando necessário. Então, a gente não deve tratar com normalidade. Não é normal uma pessoa ter preconceito com você e querer verbalizar ele. Então, a gente também tem que ter essa consciência, a gente tem que saber se defender. Então, racismo é crime, eu sofri um crime. E eu também gostaria de dizer para todas as pessoas que já passaram por algo parecido, que criem coragem, que denunciem, mas que sigam sempre de cabeça erguida.
1: Essa é a nossa Miss Santa Catarina, Pietra Travassos, que estará hoje no desfile, na passarela dos 150 anos de Jaraguá do Sul. Obrigada pela sua visita aqui, pela sua gentileza, pelo seu carinho, pelas palavras também muito importantes para os nossos ouvintes. Francisco, obrigada por trazê-la aqui e parabéns ao Moconeve nesses 25 anos, né? E que hoje também representará muito bem a nossa comunidade como a entidade que vai abrir o desfile.
2: Perfeito, Gi, perfeito. Obrigado vocês, obrigado, Pietra. E quero reforçar o convite para que todos venham prestigiar o nosso convite aqui, prestigiar o desfile, da qual teremos pela primeira vez a Miss Santa Catarina abrindo o desfile de Jaraguá do Sul, com Pietra Travassos e todo o pessoal do Moconeve, muito animado, muita alegria, muita gente bonita, né? E vamos pra cima, então.
1: Vamos lá.
2: Vai Corinthians, né?
1: Vai, Jaraguá do Sul, vai Pietra, vai Moconeve.
2: RBN, firme e forte.
1: Firme e forte. Você pode acompanhar depois todas as nossas redes sociais aqui, que o Rony está acompanhando também, a participação da Pietra aqui na nossa programação. Um abraço para vocês. Obrigada a todo o pessoal do Moconeve, a família da Pietra que tá por aqui apoiando também.
2: Obrigado.
1: Tudo de bom para vocês.
2: Obrigado, Gil. Obrigado, Rony.

0: Beni, um abraço a todos vocês aí, o pessoal que veio aí, Valesca.
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E amanhã continua aqui 94,3. Gente, que se liga com a gente aqui no Sabadão da RBN. Daqui a pouquinho tem o Toca Tudo, tá? A partir das 11 tem o Toca Tudo. E aí você vai pedir o seu som e a gente toca pra você. Tem gente mandando recado aqui pelo 8837-5377. Gi, meu cachorro fugiu de casa ontem à noite. Moro na Ilha da Figueira, próxima à panificadora Nani. Ele é preto, tem coleira vermelha. Então quem encontrou, entra em contato aqui com a gente, tá? Porque o Ivan tá desesperado aí que sumiu o cachorrinho. Oiê, a Alvani da Vila Lalau, parabéns à nossa querida Jaraguá do Sul. É isso aí, vai mandando a sua homenagem à nossa Jaraguá do Sul na manhã de hoje, 10h33.

0: É a música boa na manhã, que tá repleta de coisas boas. Ai, de música, de informação, de presente, de festa, de homenagem, de comemoração pelos 150 anos de Jaraguá do Sul. Que a energia deste dia especial renova a esperança e um futuro ainda mais bonito. Feliz aniversário, Jaraguá do Sul. Tive o prazer, a honra de conversar com a Miss Santa Catarina, a Pietra Travassos, aqui na nossa programação. E ela vai abrir o desfile hoje à tarde. Daqui a pouquinho, o Rony Oliveira volta aqui na programação trazendo mais notícias da Arena Jaraguá.
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0: Ilusão de Ótica, Matheus e Cauã com Ana Castela da programação do Sabadão da 94 nesta manhã. Olha, daqui a pouquinho já vou pro sorteador online que eu vou fazer o sorteio dessa capa de colchão impermeável da Sleep Dream Colchões pra você nessa manhã, tá? Ai, ai, ai, ai, ai, tá todo mundo querendo ganhar. Vamos ver quem tá por aqui. Oi, Maria Aparecida, tudo bem com o seu sábado, com esse sábado especial, minha flor?
1: Bom dia, Gi, ótimo sábado pra você, pra sua família, que Deus abençoe seu final de semana, parabéns pra Jaraguá pelos seus 150 anos, e Gi, hoje eu também tô completando mais um aninho, curtindo você.
0: Sério? Que você aqui tá de aniversário?
1: Nublado, que Deus abençoe você sempre, sua família, meus amigos, minhas amigas, e RBN faz parte da minha vida. A beijoca pra você, Gi.
0: Beijo, minha aniversariante. Parabéns, Maria Aparecida. Felicidade, muitos anos de vida pra você. Muita saúde, muitas coisas boas. Junto com o Jaraguá do Sul, né? Hoje, então, você vai comer um bolo da festa de aniversário, que também é seu, né? De Jaraguá do Sul, também é seu. Parabéns, nossa ouvinte querida, que participa todos os dias aqui, tá de festa. Sinta-se abraçada, tá, Maria Aparecida? Com muito carinho por toda a equipe aqui da RBN, que adora você. Bom dia, Gi. Parabéns pra essa cidade de ouro, 150 anos de Jaraguá do Sul, coloca no sorteio. O programa é uma alegria, abençoado fim de semana, o Celso Kemper. Oi, Celso, querido, bom dia pra você. Tem mais gente mandando o seu recado. Oi, Gi, Leoni tá passando por aqui. Bom dia, Gi, parabéns, Jaraguá do Sul, que você mandou pra mim aqui a foto da Igreja Matriz São Sebastião, no centro da cidade, que é linda, né? Um cartão postal também. Um abração pra quem tá ligadinho comigo aqui.
2: Bom dia.
0: Oi, Loreci, saudade de você.
2: Eu queria que você desse os parabéns pra Dona Maria, que tá correndo mais uma rosinha no jardim da vida dela.
0: Verdade.
2: Dizer pra ela que eu amo muito, que ela é minha princesa. E um ótimo final de semana pra você, uma beijoca pra você.
0: Um beijo, minha linda. Um beijo. Ó, a Maria tá recebendo os parabéns também da Loreci, tá? Oi, Juliana, pessoal de Guaramirim ligadinho com a gente. Fala, Marcelino.
3: Oi, tudo bem com você?
0: Tudo ótimo, aqui meu querido.
3: Aqui é Marcelino
0: querido.
3: Luiz, aqui do Hall. Me coloca no sorteio, tá bom?
0: Um abraço pra você. Pra você também. Tem gente aqui, mais gente de aniversário. Bom dia, me chamo Regina. Meu filho faz 25 anos. Como é que é o nome do seu filho, Regina? Parabéns, felicidades, muitos e muitos anos de vida. Olha, tem gente de aniversário junto com Jaraguá do Sul. E sabe lá quantas, né? Pessoas que estão de aniversário hoje comemorando junto com Jaraguá do Sul. Comemora aqui com a RBN, manda seu recado 8837-5377. Faz parte das nossas vidas todos os dias, 10h43.
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0: Faz parte da minha vida, o sábado continua. Cada rua, cada bairro aqui de Jaraguá do Sul, cada história ajuda a inscrever essa trajetória de Jaraguá. Hoje a gente celebra muito mais que uma data, a gente comemora o orgulho de fazer parte dessa cidade tão especial. Feliz 150 anos de Jaraguá do Sul. Daqui a pouquinho tem mais informações. Tudo está acontecendo na Arena Jaraguá nessa manhã.
6: Alex.

0: Santana, Léo Foguete, Dona.
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0: E a gente volta a falar da Arena. Rony Oliveira tem mais informações por lá, onde tudo acontece nesta manhã de feriado de 25 de julho de 2026. Fala, Rony.
2: Oi. Muito bem, Gisela, de volta na programação do aniversário, 150 anos de Jaraguá do Sul, meu lado aqui o presidente da Câmara, o Charles Salvador, para falar um pouco desse momento especial, sábado começando com esse momento ecumênico religioso, importante também, além da festa, além do jogo, fazer um agradecimento, né, Charles? Bom dia.
3: Olá, bom dia, Rony, bom dia a todos os ouvintes da RBN, com certeza é um orgulho estar aqui hoje representando a Câmara de Vereadores num momento tão especial, que como você acabou de falar, é um momento de agradecimento. Agradecimento por tudo que vivemos, tudo que conquistamos aqui na nossa cidade, uma cidade que hoje é exemplo para o Brasil, exemplo até para o mundo. Então é orgulho estar aqui hoje sentindo este momento com essas pessoas, que além de muito trabalho, muita diversão, tem o seu grande momento de fé.
2: E a programação toda especial, interessante que o público vem, né? Tá prestigiando desde ontem à noite, hoje, muita gente desde cedo, né, Charles?
3: Isso é muito importante, né? Parabenizar o executivo por essa programação, onde dando a diversidade para todas as pessoas. Ontem aqui foi um show muito bonito, muitas pessoas alegraram aqui esta noite e hoje com certeza não vai ser diferente com essa programação toda que temos aqui hoje para a comunidade de Jaraguá do Sul.
2: E o momento especial da Câmara também nesta semana com a sessão solene, né?
3: Isso também foi um momento que marcou bastante essa sessão solene, que traz a responsabilidade que a Câmara de Vereadores tem no nosso município, também parabenizando a cidade de Jaraguá do Sul, através do prefeito Jair e através também das outras pessoas que também tiveram crescimento junto nesses anos todos da nossa cidade.
2: Um abraço, bom evento aí.
3: Obrigado, Rony, mais uma vez, agradeço vocês pela oportunidade de estar aqui.
2: É isso aí, Gisele, daqui a pouco eu volto com mais informações direto aqui do Parque da Arena.
0: Tá certo, Rony, brigadão pelas informações nesse dia tão especial pra todos nós.
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0: sim, de energia boa, energia positiva e mais ainda hoje, 150 anos de Jaraguá do Sul. Como faz com ela, Marília Mendonça? Fechando aqui essa programação especial do Sabadão de hoje. Sabadão vai ficando por aqui. As últimas participações chegando aqui. E a gente tá falando de Jaraguá do Sul nesses 150 anos. Você sabe um pouquinho da história de Jaraguá do Sul? Começou oficialmente lá em abril de 1876, nossa Jaraguá, quando o engenheiro belga Emílio Carlos Jordan arrendou as terras da Princesa Isabel e iniciou a colônia Jaraguá. Inicialmente um distrito de Joinville, o município conquistou a sua emancipação político-administrativa em 8 de abril de 1934. Mas o que a gente comemora hoje é a chegada aqui oficial do colonizador, do Emílio Carlos Jordan, fundando a colônia Jaraguá. E é hoje, por isso, a gente comemora os 150 anos de Jaraguá do Sul. Muita gente mandando mensagem, parabéns, participando dos sorteios. Hoje, dia lindo, feriado. Quero participar da programação. Abraços do Vanderlei de Guaramirim, toda a região ouvindo a gente. A Cleusa Formonte do bairro Raul também tá grudadinha aqui na RBN. O Ivan disse que encontraram o cachorrinho que ele anunciou aqui. Já encontraram, eles já encontraram. Encontramos o meliante fugitivo. Que bom, Ivan, que encontraram o cachorrinho, né? Tinha desaparecido, tá sempre um desespero. Um abraço. Quem tá? O Yuri Guimarães tá ouvindo a gente. Um abraço. Oi, Eninha. Nina, tudo bem, minha linda? Como é que você tá?
1: Bom dia, Gi.
0: Bom dia.
1: Aqui é a Luda Figueira.
0: Oi,
1: tudo
0: Lu.
1: Certo? Gi, me coloca nesse sorteio da capa do colchão.
0: Sim, minha amiga. Com certeza. Boa sorte pra você. Ô, Leomar, bom dia. Tudo bem com você, meu querido? Mandou um café pra mim aqui.
2: Bom dia, minha amiga Gi. Sabadão meio nublado, mas não escutem, né, Gi?
0: Isso.
2: Oi. Parabéns pelo aniversário de Jaraguá do Sul de 150 anos, né? Jaraguá, esse furo eu aí. Hoje dia do... Hoje é parabéns de Jaraguá do Sul e amanhã é meu dia, né?
0: Pois é.
2: Catarina, dia 26 de julho. Ô, é. Minha amiga Gi, bota o meu pra ganhar um sorteio aí. Ganhar,
0: tá, já tá, já tá. É o pré-aniversariante.
2: Também. Valeu, Gi. Até segunda.
0: Até, valeu, eu tchau. Sei que você vai comer bolo aí lá na arena hoje, eu sei, pra comemorar já antecipado, né? Oi, Gi, manda um abraço pro meu filho que vai estar de aniversário amanhã, o Kelvin, nome dele, me coloca no sorteio. Quem tá mandando os parabéns pro Kelvin é a Kelly. Ô, Kelvin, vai fazer aniversário junto com o Leomar, né? Ai, ai, ai, ai, ai, quem mais? Bom dia, Gi, a Tainara de Três Rios do Norte tá por aqui. Fala, Maria.
3: Bom dia, Gisela Morodinho.
0: Oi,
3: que saudade de você, menina.
0: Pois é.
3: Maria Regina de Guaramirim, me coloca no sorteio desse prêmio aí.
0: Por onde você anda,
3: um abraço,
0: Maria Regina.
3: Você.
0: Um abraço bem apertado, saudade também. A Silvia, bom dia. Silvia da Barra, manda um alô, estamos te ouvindo. A Silvia e o Cláudio, queremos presente, amamos você. Amo vocês também, tá? Obrigada por estarem sempre aqui com a gente, fazendo a melhor companhia.
4: Oba! Parabéns! 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
0: Yes! Vamos lá, vamos trazer aqui quem é o sortudo ou a sortuda de hoje que tá faturando essa capa de colchão da Sleep Dream. Isso mesmo, tá, a gente tá sorteando aqui, vamos entrar no sorteador online pra ver quem que vai faturar aqui. Final do telefone 65 6572, é isso? 6572. Ô, Vanderlei, você faturou aí esse presente, promoção 150 anos, 150 prêmios de Jaraguá do Sul. Já vou mandar mensagem pra você. Mas se você não ganhou presente, não sai daí, porque daqui a pouquinho já vai rolar o Toca Tudo. E no Toca Tudo tem 3 quilos de peixe. Delícia, fresquinho da peixaria Seu Manuel pra você, combinado? Faz parte das nossas vidas, bom dia. Tá de volta aqui o Rony com informações no sábado.
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5: E atenção, motorista, haverá interdição em trechos das ruas Presidente Costa e Silva e Goiás, entre as ruas Padre Alberto Jacobs e Expedicionário Antônio Carlos Ferreira, no bairro Vila Lense, na segunda-feira, dia 27. A medida é necessária devido à execução da reperfilagem e posterior aplicação da capa asfáltica nestas ruas. A orientação é para que os motoristas utilizem rotas alternativas durante a execução do serviço. Termina amanhã a nova caminhada da Rota Religiosa Caminhos do Santuário, que começou na quarta-feira em Jaraguá do Sul, saindo do Instituto Padre Aloísio Poing, em Jaraguá, até o Santuário Madre Paulina. O grupo tem 7 pessoas, entre elas, peregrinos dos estados de São Paulo e Paraná e dos municípios de Guaramirim e Xireder. Serão cerca de 150 quilômetros em 5 dias.
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2: Isso mesmo, a gente toca tudo que você gosta de ouvir. Vai pedindo aqui pelo 8837-5377. Já tem uma fila de pedidos aqui, o pessoal já sabe que toca tudo, a gente vai tocando o que você gosta de ouvir. O tempo tá um pouquinho melhor, tá dando um sorrisinho amarelo sol pra mim aqui na Vila Nova. Tô feliz porque hoje, feriado de Jaraguá do Sul, 150 anos, o dia tem que estar bonito. E tá bonito, o pessoal acompanha toda a programação, participar ativamente, intensamente de tudo. Isso mesmo, então a vida continua bela e feliz, e a gente continua fazendo a melhor programação para você até o meio-dia. Vem com a Gi, vem aqui no 8837-5377, você faz o seu pedido musical. Temperatura nos 19 graus. Tô começando aqui com o som da Solange, que tá com muita vontade de curtir aí o John Mayer. Cara, tá chegando para você, Solange. E também a Patrícia. A Patrícia chegou por aqui. Gi, eu adoro o som do Belo. Você toca para mim? Toco sim, toco tudo pra você.
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0: Toca Tudo, do jeitinho que você pediu. Tem mais gente chegando por aqui. Oi, Laís. Laís tá ouvindo a gente em Corupá. Gi, toca 10 segundos do Lua Pereira e do Panda. Toco sim. E tem mais o som do Fernando Joinville.
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0: Legal, toca tudo da RBN neste sábado especial de aniversário de Jaraguá do Sul. Você pedindo a sua música e a gente rodando aqui. Flash, Lucas e Igor. Ó, o seguinte, a sua participação aqui, além de pedir a música, de você ouvir a música, você pode faturar presente da Peixaria Seu Manuel. A gente tem 1 quilo de Paraty, 1 quilo de posta de tilápia e 1 quilo de anchova. E essa pessoa só, uma pessoa só vai levar esses 3 quilos de peixe. 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E aí, tá curtindo a nossa programação e curtindo o feriado no dia de hoje? Que bom, hein? Fica por aí. E por aqui tem muito mais. 11:22 é festa.
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Seu som, você vai pedindo por aqui no 8837-5377. A gente vai tocando seu som por aqui do jeitinho que você gosta. Comemorando junto com a Gi aqui, com a RBN, com toda essa galera linda, esse povo maravilhoso. 25 de julho, celebrando a cidade, valorizando as pessoas, vivendo esse sábado com gratidão. São muitos motivos que a gente tem pra celebrar, pra comemorar. Vamos lá? Vamos tocar tudo que você pede? Um beijão, um abraço aí pro Ricardo do Centro, tá ouvindo a RBN. Gi, toca pra mim os sucesso, eu adoro, pra animar esse sábado, tá? Tô aqui dando um trato no meu carro, quero ouvir Backstreet Boys, então vai, pra você, tá, Ricardo? Alice de Massaranduba também tá ligada com a gente aqui, Gi, sabe aquele som do Thiago York? Sim, que ele cantou, regravou? Sim, Alice, ela regravou junto com o grupo Menos e Mais, Menos é Mais, né? E eu vou rodar pra você. E a Flávia de Araquari tá ouvindo a gente, Gi, eu moro em Araquari há muitos anos, e há muitos anos ouço vocês e adoro Jaraguá do Sul, parabéns Jaraguá do Sul, toca pra mim Gustavo Lima, Bala Lojada. Bora então! Começando com Backstreet Boys, do jeitinho que você gosta.

0: Recado gostoso aí da música do Thiago York. Você que manda na programação aqui. Um abração pra todo mundo participando aqui do Toca Tudo da RBN. A Mari Siqueira tá por aqui. Bom dia, Mari do João Pessoa. Quem mais tava por aqui? Gi, amada, quero ganhar esse gostoso prêmio Peixe. Amo a Marlene de Guaramirim. Parabéns, Jaraguá do Sul. Tem mais gente por aqui. Bom dia, Denise da Lida Figueira. Quero participar do sorteio. Gi, eu quero peixe. O Eros. Oi, Eros. Um beijo pra você, pro Noah, pro papai Sadi, pra mamãe, pra toda a família aí. Oiê, a Raquel da Ilha da Figueira também tá por aqui. Quem tá pedindo mais música pra gente aqui? Deixa eu ver quem que é. Quem que é que chegou por aqui? A Patrícia tá pedindo o som aí do Gustavo Lima. Tá rolando aquela bala que ficou alojada, hein? A Luana também tá ligadinha com a gente. Gi, eu adoro o Eurythmics. Tem tempo que eu não ouço. E você toca pra mim? Toco. E aí, Félix, tudo bem? O Félix tá ouvindo a gente no centro de Jaraguá do Sul, curtindo e pedindo som aqui no Toca Tudo. Simbora, então.
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1: A gente vai tocando tudo que você gosta de curtir aqui na RBN, a rádio que faz parte das nossas vidas nesse dia festivo de aniversário de Jaraguá do Sul, 150 anos. Vamos fazer festa, vamos celebrar juntinho, né? A gente merece celebrar junto com Jaraguá do Sul, isso é bom demais. Falando em aniversário, a festa tá boa, tá grande e não pode faltar o bolo, né? Hoje à tarde tem bolo pra grande aniversariante do dia de hoje de Jaraguá do Sul. Mas hoje pela manhã já teve a missa, o Rony Oliveira acompanhou tudo lá na Arena Jaraguá hoje pela manhã, a missa solene, inclusive. E nós teremos à tarde, no início da tarde, às 14 horas, já o desfile festivo. Teremos, inclusive, a abertura do desfile com a Miss Santa Catarina, a Pietra Travassos, que esteve aqui no estúdio com a gente. Moconeve vai abrir a parte das entidades, o desfile das entidades, com a Pietra Travassos participando desse desfile. Depois do desfile, teremos o corte do bolo, uma delícia, muitos quilos de bolo. Parabéns aí ao núcleo de panificadores da Siges, que fez um bolo lindo, gostoso, saboroso. O pessoal tá na expectativa, né? E logo em seguida do corte do bolo, aí tem um show de balões, de queda de balões, e tem também pedra no rim, seguidinha, tem banda in natura. E no final do dia, shows nacionais com o grupo Mulherada, com o cantor Ralph e também com o Matheus Rotti, com a música country norte-americana. Bom demais, a tarde de hoje promete. Faz parte das nossas vidas. Bom demais estar com você. 16 faltando pro meio-dia, festa aqui dos 150 anos, 150 prêmios pra você.
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0: Muito obrigado pela sua companhia.
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0: Tudo que você gosta de ouvir, quer ouvir, a gente toca pra você finalzinho da manhã, de tempo bom aqui em Jaraguá do Sul, de festa dos 150 anos de Jaraguá do Sul. A Neuza Martins, eu gostaria muito de ganhar o kit da peixaria Seu Manuel, me coloca no sorteio. Tá pedindo aqui música, o Daniel vai estar aqui amanhã, a gente vai ver aqui show, música do Daniel pra rodar pra você. Quero oferecer pro meu amorzão, o Márcio Coppi. Ah, Márcio, tá recebendo aqui da Neuza, todo carinho, um abraço aqui. Quem, gente, que tá de aniversário hoje, eu falei aqui que a mamãe mandou parabéns pro Daniel Podiarski, tá de aniversário hoje, parabéns, Daniel, um abraço pra você. A mamãe tá mandando aqui que Deus ilumine sempre os seus passos, amamos muito ele. Dado um recadinho mais, quem mais que tá com a gente aqui? Bom dia, Pedro da Figueira, quero participar do sorteio, tá participando, Pedro. A Laci Gesser da Vila Lense também tá por aqui. A Luzia chegou aqui na programação da 94.
1: Oi, bom dia.
0: Bom dia. Tudo?
1: Oh, põe eu no sorteio aí.
0: Com certeza. Já tá lá, minha linda.
1: É a Luzia aqui do Ervino, tá?
0: Tá.
1: Um abraço pra você, um bom fim
0: abraço,
1: de semana.
0: Abraço, bom tchau. Fim de semana, minha flor.
2: Fala, Gique, você não escuta, me bota nesse sorteio. Bora, nem mais esse sabadão, vamos
0: curtir. Bora, bora. Abraço. Já eu vou lá pro sorteador online, agora tem o som que você pediu por aqui.

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1: Super presente pra você nessa manhã pra fechar bem aqui o Toca Tudo da RBN. A Nízia mandou um recado pra mim agora no finalzinho do programa. As músicas estão ótimas. Quem tá dando um recado pra mim aqui? A Áurea, um beijo no seu coração, Áurea. Bom dia, Gi. Ontem ganhei óculos, hoje eu quero ganhar peixe. A Simone da Silva tá com tudo, hein? Aí do Água Verde, um beijo pra você, minha linda. Oiê, me coloca no sorteio, minha linda. Sim, quem que tá chegando por aqui? A Ana Rita, beijo no seu coração, Ana Rita, tudo de bom pra você. Gi, me coloca no sorteio. A Terezinha Pauli também tá ouvindo a gente. Um beijinho no coração de todo mundo. Bora que eu vou lá pro sorteador online agora, ver quem que é o sortudo ou a sortuda. Vai levar 3 quilos de peixe da peixaria Seu Manuel. Ô, delícia, coisa boa, peixe fresquinho, né? Final 5597. Final 5597. Deixa eu enxergar aqui, né, zoidinha da Gi? Rafaele, minha querida, você ganhou! Um abração pra você! Parabéns, parabéns, parabéns! A Rafa ganhou aqui. Todo mundo participou, todo mundo, assim, ó, feliz da vida, fazendo a festa junto com Jaraguá do Sul. Tem mais som chegando por aqui?
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1: E aí, Félix, essa é pra você. Você pediu, tá aí.

Dançou, Maria Rita? Dançou. Aí o som que você pediu tocou aqui. Tem gente que tá pedindo Daniel. Eu vou fechar aqui então com o Daniel, porque o Daniel vai fazer show amanhã aqui no aniversário de Jaraguá do Sul. Orquestra Filarmônica de Jaraguá vai acompanhar o Daniel no show. A gente se despede com essa, né? Tá no coração, minha gente.

0: no coração, tá na nossa emoção, na nossa alma, Jaraguá do Sul, querida. Esse show nacional que todo mundo vai cantar junto com a gente aí. O Daniel cantou pra gente também. Nesse sábado especial, que o orgulho de viver aqui em Jaraguá do Sul inspire ainda mais união, ainda mais respeito e dê mais amor pela nossa comunidade. Gente, valeu demais estar com você amanhã todinha, trazendo presente, trazendo alegria, tocando o que você gosta de ouvir, trazendo informações sobre o que acontece hoje aqui em Jaraguá do Sul. Fique bem, aproveite bem todo o feriado, domingo também, continua aqui na nossa programação. Tá chegando as mais da RBN, depois tem Renato Santos na tarde com você. Beijo! Feliz aniversário, Jaraguá!
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1: 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Boa tarde, como é que você tá? Tudo bem, de boa? Estamos chegando, gente, neste sabadão maravilhoso pra ficar com você até as 16h aqui na tarde da RBN, neste sabadão maravilhoso, hein? Eu sou o João Carlos Júnior e quero desejar pra você um dia maravilhoso, hein? Um sabadão especial, um bom final de semana e a partir de agora só as melhores aqui na nossa programação, tá bom? A gente começa muito bem desejando pra você um ótimo sábado. RBN faz parte da minha vida.

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4: Legal, gente, aqui você só ouve as melhores na RBN, faz parte da minha vida. Um bom sabadão pra você, bom demais estar contigo na RBN.

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1: Rádio RBN continua na cobertura desse grande evento que é a festa dos 150 anos de Jaraguá do Sul. E desse sabadão, o evento já está acontecendo. Daqui a pouco começa o desfile em comemoração a essa festa tradicional que acontece todos os anos. Do meu lado, a Ivana.

0: velocidade e as tradições também.
1: Ah, vamos puxar agora.

0: pensamento positivo.
1: O ponto forte do dia de hoje é o desfile, o corte do bolo e principalmente o Ralph, que não tem do que a gente falar quando se trata de um setor como esse, né?
0: Ele dispensa apresentação.

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6: E nós estamos de volta aqui na programação da RBN, faz parte da minha vida neste sabadão maravilhoso. Boa tarde pra você, obrigado pelo seu carinho. Muito bom contar sempre com a sua audiência e com a sua participação, tá bom? 8837-5377, chega junto com a gente aqui na melhor programação.

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1: E depois do grande show gospel com a cantora Isadora Pompeu ontem à noite, o sábado hoje começa com missa solene dos 150 anos de Jaraguá do Sul a partir das 9:30 da manhã e a consagração do município a Nossa Senhora de Fátima. Logo após, iniciam as atrações culturais. No período da tarde, a partir das 14 horas, acontece o tradicional desfile festivo com o corte do bolo de aniversário no palco principal. A partir das 17 horas, começam os shows. As bandas locais In Natura e Pedra no Rim comandam o esquenta da noite e preparam o público para os shows nacionais com o grupo Mulherada, Ralph, ex-parceiro da dupla Cris e Ralph, e Matheus Roth, conhecido por seu repertório focado em música country norte-americana, encerrando a programação musical deste sábado. E de ontem para hoje, véspera de feriado e feriado, os bombeiros atenderam vários acidentes em Jaraguá do Sul. Ontem à noite, às 11:30 da noite, no bairro Chico de Paulo, uma saída de pista. E o condutor de 20 anos, uma jovem de 20 anos, acabou sendo hospitalizada. No bairro Jaraguá Esquerdo, na rua Henrique Bortolini, um acidente de carro contra carro ontem no final da tarde. Uma das condutoras de um dos carros, uma mulher de 59 anos, foi hospitalizada. Outro acidente registrado foi uma queda de bicicleta elétrica. A condutora do autopropelente, uma idosa, também foi internada. Outro acidente registrado pelos bombeiros foi na barra do Rio Cerro, um acidente envolvendo carro e bicicleta elétrica. A condutora da bicicleta elétrica, de 51 anos, também foi conduzida ao pronto-socorro do Hospital São José.
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7: A industrialização de Jaraguá do Sul ganhou força a partir da metade do século XX. Pequenas oficinas e negócios familiares evoluíram para grandes indústrias, especialmente nos setores metal-mecânico e têxtil. Esse crescimento transformou o perfil da cidade, que deixou de ser essencialmente agrícola para se tornar um dos principais polos industriais de Santa Catarina.
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1: Seguindo por aqui na RBN, faz parte da minha vida. Bom sábado pra você, é claro, sábado da RBN. Aqui na tarde da RBN, nós vamos tocando só as melhores pra você, desejando um bom final de semana. Você que tá em casa, você que tá no carro, você que tá passando por Jaraguá do Sul, aquele abraço, obrigado pelo carinho. Vamos juntos aqui na tarde da RBN, um bom sábado.

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1: A Rádio RBN 94.3 continua na cobertura desse grande evento, que é o aniversário de 150 anos de Jaraguá do Sul. Nesse momento, acontecendo o desfile, um momento único para a população de Jaraguá e a população inteira aqui prestigiando, né, Ivana? Boa tarde.
2: Boa tarde, a você e a todos os ouvintes. Mais um evento concluído com muito, muito sucesso. Esse é um evento, esse desfile foi um desfile festivo e ele contou a história de Jaraguá do Sul. Jaraguá do Sul ontem, hoje e amanhã. Jaraguá do Sul que nós queremos pro futuro. Então foi um desfile festivo, mais de 40 entidades participando, todo mundo sorrindo, todo mundo se sentindo parte desse momento, porque todos são realmente Jaraguá do Sul, é o que é, justamente por causa de todas essas entidades e todas essas pessoas das etnias que compuseram Jaraguá do Sul desde o início do nosso, da nossa cidade.
1: Entidades que fazem parte do desenvolvimento e do crescimento de Jaraguá do Sul.
2: Sim, Jaraguá do Sul é conhecida por ser uma cidade do voluntariado. Jaraguá do Sul é uma cidade que é conhecida pela força do poder público com os outros poderes constituídos e com a iniciativa privada. Jaraguá do Sul é um município em que essas forças não brigam, essas forças se juntam e fazem o bem à cidade.
1: É isso, a gente vai continuar acompanhando e daqui a pouco traz mais detalhes aqui na programação da Rádio RBN.
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3: 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Sabadão é aqui, ó, na RBN. Sempre tem um amigo em cada horário pra ficar com você. 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
2: No final do século XIX, a região de Jaraguá do Sul começou a ser ocupada por imigrantes europeus, principalmente alemães. Eles chegaram pela colônia Dona Francisca e se estabeleceram às margens do rio Itapocu. A base da economia era a agricultura, com produção de subsistência e pequenas criações. As primeiras comunidades se organizaram com igrejas, escolas e trabalho coletivo.
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tarde maravilhosa, um bom sábado pra você, você que tá curtindo a gente, brigadão pelo seu carinho, pela sua audiência, muito bom estar com você, viu? Você que tá trabalhando, bom trabalho, amigão, tamo junto aí, né? Bom trabalho pra você também, você que tá de folga, já tá de boa curtindo o final de semana, bom demais estar por aqui com você, RBN faz parte da minha vida.

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1: Rádio RBN 94.3 continua na cobertura deste grande evento, que é o aniversário de Jaraguá do Sul. E um final de semana repleto de muita novidade e muitas atrações. Hoje à noite tem cantores locais, tem o cantor Ralph, ontem foi um sucesso e a população tá vindo porque sabe o quanto é confiável os eventos que a prefeitura realiza. E é um evento realmente voltado para a família, né, Ivana?
2: Sim, boa tarde a você, boa tarde aos ouvintes. Sim, tudo foi feito com muito carinho, com muita responsabilidade ao dinheiro público, com muito respeito, como tudo que a administração pública de Jaraguá do Sul faz. E essa celebração de hoje conta e mostra um pouco disso, de como a população retribui esse respeito que a administração pública também tem pela sociedade.
1: E isso mostra o quanto o Jaraguá do Sul também é querido, não apenas por quem mora aqui, mas em quem mora em outras cidades também, porque a gente tá vindo caravanas de outras cidades, Joinville, Guaramirim, Araquari, toda a região norte tá vindo prestigiar o evento.
2: Sim, sim, ontem nós observamos, inclusive, era muita gente de toda a região e tinha gente de outros estados que queriam participar do show da Isadora e sabem da programação e sabem que se acontece em Jaraguá, é tudo com muito cuidado, com muita segurança, então nós ficamos muito felizes, eu como servidora do município de Jaraguá do Sul, já há muito tempo servidora da casa, nós ficamos muito, muito, muito felizes com esse respaldo que nós temos da sociedade.
1: E o ponto positivo de tudo isso é que ontem a gente viu muitos comentários das pessoas elogiando a organização, a segurança principalmente.
2: Exatamente, e foi o evento executado pela CECEL, pela Secretaria de Cultura, Esporte e Lazer. São poucos servidores que nós temos aqui, mas são gigantes, porque nós trabalhamos muito, nos empenhamos muito para fazer, repito, tudo com muito respeito ao dinheiro público, muito cuidado, muito zelo. E deu muito certo. Tanto que hoje, inclusive, fomos abençoados com esse dia maravilhoso.
1: Pela manhã teve a missa, que foi um outro ponto muito forte. Muita gente se emocionou ali com a chegada da imagem de Nossa Senhora de Fátima, a fala das autoridades, principalmente. E ao longo de todo o dia, vai ter muito mais emoção.
2: Vai ter. Foi um momento de recolhimento. Foi um momento de respeito e de agradecimento a tudo que essa terra produz, a tudo que Jaraguá do Sul é na vida de cada um. E aí hoje, em seguida, já começou o pagode, já começou a festa, daqui a pouco tem corte do bolo, tem desfile, tem corte do bolo e vai noite adentro.
1: É isso, obrigado, Ivana, daqui a pouco a gente vai conversar novamente trazendo as novidades dessa festa tão bonita.
2: Eu que o agradeço e agradeço a imprensa que tá cobrindo esse evento com tanto cuidado, com tanto carinho.
1: É isso, daqui a pouco a gente volta trazendo mais informações direto do aniversário de 150 anos de Jaraguá do Sul.
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3: O campeonato catarinense da Série B termina neste fim de semana e as duas equipes de Jaraguá do Sul que representam o município na competição estadual também se despedem da competição nesta última rodada. O Jaraguá joga em Jaraguá do Sul, no estádio João Margato, contra o Blumenau no domingo às 15h. Também neste fim de semana, no domingo às 15h, o Juventus joga fora de casa contra o Caravaggio no estádio da Montanha. As duas equipes ocupam as duas últimas colocações no campeonato catarinense da Série B e estão já virtualmente rebaixadas para a Série C. O Jaraguá já confirmou o seu rebaixamento, tem apenas um ponto na competição. Já o Juventus tem 17 pontos, está virtualmente rebaixado, precisa vencer por um bom saldo de gols e torcer para que o Guarani de Palhoça também seja derrotado por um bom saldo de gols. A situação muito difícil de acontecer, já que o desempenho das duas equipes de Jaraguá do Sul foi muito ruim durante toda a competição. Jaraguá do Sul vai ter uma linha especial com tarifa reduzida de R$1 no transporte coletivo neste sábado, dia 25, e amanhã, dia 26 de julho. A orientação é que usuários programem os seus deslocamentos com antecedência e aproveite a tarifa reduzida para participar das festividades na Arena Jaraguá. A linha Arena Jaraguá fará a ligação entre o Terminal Centro e a Arena Jaraguá, onde vai acontecer a maior parte da programação festiva, com roteiros e horários de saída que podem ser acessados no site da concessionária Senhora dos Campos e também no aplicativo Jaraguá tem.
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aqui no Sabadão da RBN, é claro, a tarde da RBN. Esse aqui é só as melhores que você ouve nessa programação especial, né? Aliás, toda a programação da RBN também tem muitas premiações, hein? Então não perca tempo não e participa. 8837-5377. Um bom sábado pra você.

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6: 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Vamos nessa neste sabadão maravilhoso, te fazendo companhia. Obrigado, minhas amigas. Aquele abração pra você, obrigado pelo carinho, tá bom? Pessoal que tá curtindo a gente no trânsito, bom demais estar aí te fazendo companhia. Um excelente sábado pra você e aqui na RBN nós vamos até às 16, tocando só as melhores.

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1: Rádio RBN continua na cobertura do evento de 150 anos de Jaraguá do Sul, dominado Luiz Henrique. Ele que é o presidente da CIGES e foi um dos precursores lá da organização desse evento que começou lá atrás, né, Luiz? E é um evento que mostra a história de Jaraguá do Sul, 150 anos de desenvolvimento.
2: Exato, hoje é o grande dia, o dia do aniversário, e estamos aqui no momento alto do dia, que é o desfile. E o desfile realmente tem uma conotação histórica. A gente vai demonstrar todas as etnias, todas as colonizações que Jaraguá teve. Vamos ter todas as representações de entidades, de órgãos públicos, enfim, de quem está fazendo a cidade acontecer. Então acho que é mais um momento para Jaraguá se reconhecer e celebrar esses 150 anos.
1: E hoje todas as entidades empresariais se juntam para homenagear a cidade.
2: Ah, sim, acho que a gente está sempre presente, as entidades sempre presentes, tanto com a prefeitura quanto com a comunidade. Isso mostra o quanto que Jaraguá é unida em todos os momentos.
1: E quanto ao futuro, você acredita que, olhando hoje para Jaraguá de hoje, que é um grande polo industrial, um grande polo comercial, vai servir de exemplo para outras cidades que querem chegar no que é Jaraguá hoje?
2: Eu acredito muito na liderança pelo exemplo, né? Acho que Jaraguá está mostrando algumas fórmulas de sucesso, né? Que estão aí para ser copiadas, estão aí para ser seguidas, né? E a gente está sempre aberto também para contribuir no que puder.
1: Tá certo, muito obrigado, Luiz. É isso, a Rádio RBN continua na cobertura desse grande evento, nesse momento acontecendo um desfile, a população inteira por aqui acompanhando, polícia militar já desfilando e mostrando o potencial da segurança pública dessa cidade que é tão querida por todo o norte de Santa Catarina. A gente volta daqui a pouco com outras informações na RBN 94.3, a rádio da minha vida.
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5: 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Bom demais estar contigo aqui na tarde de sabadão. A RBN comanda só os melhores sucessos para você. Vamos nessa? Eu sou João Carlos Júnior e tô contigo até às 16 na RBN.

0: Que legal, gente, nesse sábado maravilhoso, nós estamos fechando por aqui a nossa programação, né? Agradecendo demais o seu carinho e sua audiência, um grande abraço do João Carlos Júnior e a gente se fala aqui na programação da 94, tá bom, gente? Grande abraço, amanhã, domingão, tô com você a partir das 10 da manhã, claro, estamos juntos aí no RBNT, tá bom? Grande abraço do João Carlos Júnior, valeu, gente, tchau, tchau.
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2: E atenção, motorista, haverá interdição em trechos das ruas Presidente Costa e Silva e Goiás, entre as ruas Padre Alberto Jacobs e Expedicionário Antônio Carlos Ferreira, no bairro Vila Lense, na segunda-feira, dia 27. A medida é necessária devido à execução da reperfilagem e posterior aplicação da capa asfáltica nestas ruas. A orientação é para que os motoristas utilizem rotas alternativas durante a execução do serviço. Termina amanhã a nova caminhada da rota religiosa Caminhos do Santuário, que começou na quarta-feira em Jaraguá do Sul, saindo do Instituto Padre Aloísio Boing, em Jaraguá, até o Santuário Madre Paulina. O grupo tem 7 pessoas, entre elas, peregrinos dos estados de São Paulo e Paraná e dos municípios de Guaramirim e Schroeder. Serão cerca de 150 quilômetros em 5 dias.
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3: A RBN continua aqui na cobertura desse grande evento, 150 anos de Jaraguá do Sul. Prefeito, a população veio acompanhar esse momento de festividade. Pela manhã, um momento de fé, de comunhão. Ontem à noite, a mesma coisa. E agora, esse momento tão esperado, que é o aniversário da cidade, o desfile das nossas forças de segurança, das nossas entidades e daqui a pouco o corte de bolo também.
4: Sim. Iniciamos ontem com os festejos aí, a partir das 18 horas. Tivemos a Isadora Pompeu fazendo a apresentação da música gospel para nossos evangélicos. Hoje de manhã tivemos a missa dos católicos, de todas as paróquias católicas. Na sexta-feira passada tivemos a missa para os protestantes, luteranos lá na Igreja do Centro. A gente une todo o povo de fé, porque o povo com fé e com família unida e muito trabalho, o povo é feliz. E isso é Jaraguá do Sul, é um povo feliz que vai para o trabalho, para casa, de casa para o trabalho. Isso é Jaraguá do Sul. Temos agora o nosso desfile festivo, um desfile hoje diferente, muito mais maior e mais bonito, por causa dos 150 anos do nosso município. Agradecer a Deus por tudo isso e por esse povo maravilhoso que nós temos aqui e continuamos trabalhando para cada vez mais uma Jaraguá melhor.
3: E prefeito, para a gente encerrar, porque eu creio que o senhor tem ainda muitas autoridades para receber aqui que estão vindo visitar, o ponto forte do evento hoje à noite é o cantor Ralph e amanhã o Daniel.
4: Sim, hoje nós temos o grupo Mulherada, temos o cantor Ralph, temos mais um outro cantor, mas encerramos a festa amanhã às 19 horas com a Orquestra Filarmônica da SCAR e o cantor Daniel.
3: É isso, prefeito, parabéns, muito obrigado por nos atender e a gente, claro, que vai continuar acompanhando os detalhes e trazendo aqui na nossa programação.
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1: E a partir de agora estão começando os shows deste sábado na Arena Jaraguá. As bandas locais Inatura e Pedra no Rim comandam o esquenta da noite e preparam o público para os shows nacionais de logo mais com o grupo Mulherada, fenômeno sertanejo da atualidade. Ralph, ex-parceiro da dupla Chris Ralph e Matheus Roth, conhecido por seu repertório focado em música country norte-americana, encerrando a programação musical deste sábado. Amanhã, domingo, outro dia de muitas atrações. A programação começa às 11 horas da manhã com apresentações musicais alternadas entre os palcos com Gustavo Bardin e Violcelo. O domingo será um outro dia repleto de muitas atrações. A programação começa às 11 horas da manhã com apresentações musicais alternadas entre os palcos. Gustavo Bardin e Violcelo se apresentam a partir das 17 horas e preparam o público para o show nacional com o cantor Daniel e Orquestra Filarmônica de Jaraguá do Sul a partir das 7 da noite. E neste fim de semana, lembrando mais uma vez, Jaraguá do Sul tem linha especial com tarifa reduzida de R$1 no transporte coletivo neste dia 25, hoje e amanhã, dia 26. A orientação é que os usuários programem os seus deslocamentos com antecedência e aproveite a tarifa reduzida para participar das festividades do aniversário.
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4: E o Guilherme. 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